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Currency, de 10 de fevereiro de 2017, a música de Stephanie Bailey, Christian Bland, Alex Mas, Jake Garcia e Misty Amrick, a banda que vem da psicadelia de Austin, do Texas, nos Estados Unidos. Formados em maio de 2004, eles tiraram o nome da canção de Black Angels Death Song dos Velvet Underground e até à data lançaram 6 álbuns de estúdio e um álbum de compilação de Black Angels. Em todo o Elder Reis, sejam bem-vindos a mais uma edição dos Reis do Rock com 60 minutos de música à volta do mundo. E agora passamos para os especialistas em pós-punk eletrónica de Belfast. Chamam-se Shulk. Compartilhamos agora o novo e melancólico trabalho Afraid, lançado após a estreia na BBC Six Music and Hum Stephens, que marca a segunda parte do EP Conditions 3 da banda, com o lançamento efetuado em 21 de fevereiro pela Nice Swan Records. Sejam bem-vindos ao Kings of Rock de hoje.

0: lendários de rock Merciless de Ice-T, os Buddy Count para 2025. Juntamos ainda Le Jean, We Danse, J'adore de Sam Sauvage. E por cá os Club Macumba com Malcolm X, uma homenagem poderosa à figura de Malcolm X, ícone da luta antirracista dos Estados Unidos e pelos direitos da população afro-americana. A sonoridade intensa e a carga política de Club Macumba em Malcolm X. Vamos ouvir.
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Rádios. That's How I'm Feeling, Jack White, Crashing Cars para Power Plant e finalmente Ghost de Fashion Focus. Viajamos agora até Estocolmo, uma banda que está no ativo desde 2015 por membros ativos de outras bandas como Nine, Les Big Bird, Big Eyes, Nitad e Neurons. O vocalista Sebastian Murphy é o único membro estrangeiro no grupo, sendo ele um americano de São Rafael, na Califórnia, que se muda para Estocolmo aos 17 anos. Falamos do art punk, do pós-punk, dos suecos Viagra Boys Sports, em antena no Reis do Rock.

Kurt Cobain e os Nirvana, depois Locomotive dos muito respeitosos Soviet, e ainda o clássico Love Will Tear Us Apart da Joy Division. Partimos agora para a combinação de elementos do blues e do jazz com os rocks mais tradicionais e que originaram um som incomum e original, a banda de Mark Sandman, os Morphine.

sempre bom ouvir o Mr. Sandman. Em final da hora, Boys in the Betterland pelos Fontaines DC vêm da Irlanda e produzem este post-punk desde 2014. Está tudo dito nesta edição. Um forte abraço, voltamos na próxima para mais 60 minutos à volta do mundo com os melhores de sempre. Cheers, mates. See ya.

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3: Uma hora da manhã.

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1: 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São 2 horas.

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1: E esta semana no Top 5 da RL contamos com uma reentrada na tabela e algumas mexidas em algumas músicas que andavam por cá. E vamos então conhecer o nosso Top 5, renovado todas as semanas por vocês aí em casa que votam na nossa tabela. Como é que vocês o fazem? É muito simples, no termo do programa de hoje, saem no nosso Facebook da RL Açores e no grupo do Facebook Heartbeat Music RL Açores o link onde vocês terão uma sondagem onde selecionam 5 músicas, 5 opções da lista de 20 que vos é apresentada. E assim fazem o vosso próprio top 5 de escolhas. Caso por acaso não exista por lá a música que vocês desejariam ver na nossa tabela, é muito fácil, adicionam mais uma opção e essa música passará a fazer parte da votação. Muito importante é que só permitimos uma música por artista a votação todas as semanas. Portanto, só é possível existir uma música por cada artista. Caso vocês gostarem de querer adicionar uma música de alguém que já lá está sugerido, não o podem fazer, porque senão a música será retirada, visto que já existe uma votação. Bem, estas são as regras da nossa votação do top. Vamos conhecer o nosso top 5 renovado esta semana com uma reentrada. Mas não é para o quinto lugar e nós começamos a contagem pelo número 5. O número 5 conta com 3 descidas. Desceu então 3 posições na tabela. São os em excesso. Andam por cá há 22 semanas com este tema. Eu vou estar aqui.

excesso esta semana, a cair em 3 posições no nosso top até o número 5. Quanto ao número 4, contamos com a única reentrada da tabela. É a Inês Apenas, com o tema Sinto Muito. Ela que foi convidada do Conversas com Essência Musical há relativamente poucos dias. Inês Apenas, segunda semana na tabela, uma reentrada para o número 4 do top.

Inês apenas a reentrar para o número 4 do nosso top com este Sinto Muito. Quanto ao número 3, esta semana sobe 2 posições na tabela, anda por cá também há 2 semanas, chama-se Juro e é a última música de Fernando Daniel.

Juro, de Fernando Daniel, entrou a semana passada para o nosso top. Esta semana sobe 2 posições e neste momento está a meio da tabela, no número 3. Quanto ao número 2, sobe 2 posições na tabela. Curiosamente, esta menina que os acompanha vai estar aqui mesmo em São Jorge no próximo dia 15. É verdade, no próximo dia 15 a Tainá vai estar na Calheta, no Museu Francisco Lacerda, no auditório, para um grandioso espetáculo. Esta menina de voz doce, uma brasileira que tem uma voz de anjo, fez este dueto com os Grande Pulsar, os nossos grandes amigos Alex e Diogo. Já estava-me a falhar o nome. O Diogo e o Alex dos Grande Pulsar, eles que são os Grande Pulsar, fizeram esta partilha de música com a Tainá. Ela que, novamente, volto a repetir, vai estar dia 15 no auditório do Museu Francisco Lacerda, na Calheta. Grande Pulsar, então, sobem 2 posições na tabela, posicionam-se no número 2 na vice-liderança esta semana. Este é o tema, chama-se, para mim, um dueto com a Tainá.

Grande Pulsar e a Tainá esta semana a subir até à vice-liderança. Quanto à liderança, essa mantém-se nas mãos de Lusa com Eros.

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2: O último sinal foram 3 horas.
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3: Dua Lipa processou a Samsung por uso indevido da sua cara em embalagens de televisores vendidos nos Estados Unidos e exige 15 milhões de dólares, perto de 13 milhões de euros de indenização por violação de direitos de autor, violação de marca registada e apropriação indevida de imagem. A artista britânica não só diz que não deu autorização para a utilização da sua cara em embalagens, como a marca de tecnologia se recusou a resolver a situação. No processo que deu entrada no Tribunal Distrital da Califórnia, lê-se que a fotografia utilizada foi tirada do backstage do festival Austin City Limits em 2024. A Samsung Electronics reagiu à notícia defendendo que a imagem da artista Dua Lipa foi utilizada em 2025 para ilustrar conteúdo de parceiros e ficou disponível em televisores Samsung, tendo sido originalmente fornecida por um parceiro de conteúdos para o nosso serviço de streaming gratuito, a Samsung TV Plus. A imagem só foi utilizada após termos recebido garantias explícitas por parte deste parceiro de que a devida autorização tinha sido obtida, incluindo para a utilização em embalagens de venda e retalho. Lê-se ainda na declaração: tendo em conta estas garantias, rejeitamos quaisquer alegações de utilização indevida intencional. A marca acrescenta ainda que tem o maior respeito pela artista e pela propriedade intelectual de todos os artistas e que procurou ativamente encontrar uma resolução construtiva com a equipa representante de Dua Lipa. A Bulgária foi o país vencedor da Eurovisão 2026 com 516 pontos. A canção intitula-se Bragaranga e é interpretada por Dara. É a primeira vez que a nação europeia consegue a vitória no concurso musical, tendo recolhido a preferência do júri 204 pontos e do televoto 312. A vitória da 70ª edição do evento acontece após a delegação búlgara ter estado 4 edições sem participar. Israel ficou em segundo lugar, obtendo 343 pontos, também maioria dos quais do público. Na última posição, como tem vindo a ser habitual, ficou o Reino Unido com um ponto atribuído pelo júri. O televoto deu 0 pontos à canção britânica. Este ano, Portugal ficou de fora da final da Eurovisão. A canção Rosa, dos Bandidos do Canto, foi eliminada na primeira semifinal. O concerto que Kanye West iria dar em Nova Delhi, na Índia, a 23 deste mês, foi cancelado. A promotora local, White Fox, responsável pela organização do evento, anunciou o cancelamento do espetáculo através das redes sociais. A White Fox justifica a sua decisão com questões de segurança. Depois de meses de planeamento e preparações para aquela que iria ser uma das maiores produções ao vivo de sempre na Índia, a segurança e o bem-estar do público e dos cidadãos indianos continua a ser a nossa prioridade máxima, pode ler-se. Este foi o quinto concerto de Kanye West a ficar sem efeito este ano, após o polémico rapper ter visto espetáculos cancelados ou adiados em França, Inglaterra, Polónia e Suíça. Em causa, na maioria da parte dos casos, estão as declarações antissemitas que fez ao longo dos últimos anos. O Nós Alive revelou a programação completa de 3 dos seus palcos e algumas novidades para 2026. Em conferência de imprensa, a promotora Everything is New desvendou os nomes que passarão pelos palcos Coreto, Comédia e Fado Café. No palco Coreto, destaque para os nomes como Reta, Nen Soul, Dinês Souza, Redoma ou Xerivari, numa programação feita sobretudo a partir de jovens talentos nacionais. O palco Comédia irá contar com nomes como Gilmário Vemba, Beatriz Costa, Eduardo Madeira e Gel, Duarte Pita Negrão e Vasco Pereira Couto. Já o Fado Café acolherá atuações de Diana Vilarinho, Ana Sofia Varela ou Beatriz Felício, assim como um espetáculo especial de Legendary Tiger Man em homenagem a Carlos Paião, a reboque da biopic sobre o falecido músico. O Nós Alive 2026 realiza-se de 9 a 11 de julho no Passeio Marítimo de Algés. Para além dos nomes supracitados, por ali passarão artistas como os Foo Fighters, Pixies, Buraca Som Sistema, Florence and the Machine, ou Lorde. O músico Paulo Furtado, The Legendary Tiger Man, estreia em julho no Festival Nós Alive, um espetáculo no qual revisita o repertório de Carlos Paião, 1957 a 1988, levando assim ao palco a música que criou para o filme sobre o cantor. A promotora Everything Is New anunciou numa conferência de imprensa que volta a receber em julho, nos dias 9, 10 e 11, o Nós Alive, as últimas novidades da 18ª edição. Uma delas é a estreia absoluta do espetáculo Playback Paião por Tiger Man, com apresentações em dois dias do festival no Fado Café. De acordo com a promotora, o espetáculo leva a palco o universo musical criado por The Legendary Tiger Man para o filme Playback, um filme sobre Carlos Paião, realizado por Sérgio Graciano, que chega aos cinemas a 5 de agosto. O filme inclui uma música inédita recuperada a partir de maquetas caseiras deixadas pelo músico, que morreu em 1988 aos 30 anos num acidente de automóvel. Os Rolling Stones não vão fazer uma digressão este ano, apesar de terem um novo álbum intitulado Foreign Tongues a sair a 10 de julho. Contudo, o guitarrista Keith Richards assumiu em entrevista à Associated Press que o regresso aos grandes palcos poderá acontecer em 2027. Podemos falar no próximo ano, neste momento estamos apenas a falar de termos terminado o álbum e a considerar o que fazer a seguir, revela o músico britânico. Muito em breve, mas não este ano. Foreign Tongues incluirá um novo single In The Stars, mas também uma versão de You Know I'm No Good, de Amy Winehouse. A capa do álbum, assente numa pintura do artista norte-americano Nathaniel Mary Quinn, conta com o português Braulio Amado na direção de arte. O sucessor de Hackney Diamonds, de 2023, conta com a participação especial de Charlie Watts, registada numa das últimas sessões de gravação antes da sua morte em 2021, e colaborações com Paul McCartney, Robert Smith dos The Cure, Chad Smith dos Red Hot Chili Peppers e Steve Winwood. O diretor do Festival da Eurovisão, Martin Green, afirma que a Rússia poderá regressar ao concurso apesar da guerra na Ucrânia. Em entrevista realizada pelo jornalista e conselheiro político Pablo Ohana, Green salientou que invadir outro país não é um motivo para ser excluído da Eurovisão. A Rússia poderá voltar, mesmo que a guerra na Ucrânia continue, disse. A VGTRK, emissora estatal da Rússia, só tem que cumprir as regras de adesão à União Europeia de Radiodifusão, o UER. A Rússia está ausente do palco eurovisivo desde 2022, ano em que foi excluída do concurso na sequência da invasão à Ucrânia. À altura, as emissoras russas RTR e Channel One anunciaram a suspensão da sua adesão à UER, o que impede a Rússia de participar no concurso. Desta conversa com Martin Grimm, Ohana destaca que não terá havido discussão na UER em torno de uma eventual participação neutral da Palestina, mostrando-se o diretor do concurso satisfeito com a forma com o debate sobre a participação de Israel foi gerido este ano e com todas as decisões tomadas. Os BTS, Madonna e Shakira vão atuar no espetáculo de intervalo que vai ter lugar na final do Campeonato do Mundo de Futebol, que se inicia em junho. De acordo com a BBC, o espetáculo com o qual a FIFA pretende emular uma tradição antiga da Super Bowl terá no total 11 minutos e será curado por Chris Martin dos Coldplay. Será a primeira vez que uma final do Campeonato do Mundo contará com uma produção semelhante. Shakira, que atuou recentemente perante 2 milhões de pessoas em Copacabana, é novamente a altura do hino oficial do Campeonato do Mundo com Dai Dai, canção que conta com a colaboração de Burna Boy. A cantora colombiana já tinha dado voz a Waka Waka, hino oficial da edição de 2010 do torneio. Em março, o presidente da FIFA, Gianni Infantino, afirmou que este espetáculo será um momento histórico próprio do maior evento esportivo do mundo. O Campeonato do Mundo de Futebol de 2026 terá lugar nos Estados Unidos, Canadá e México, a partir do dia 11 de junho. A final está marcada para 19 de julho. Portugal é um dos 48 países em prova. Sean Clown Crahan, membro fundador do Slipknot, revelou necessitar de uma cirurgia ao coração. Em declarações ao podcast Tetragrammaton, de Rick Rubin, o músico revelou que por vezes sente que está a morrer. Tenho o coração acelerado, preciso de ser operado, contou. Descobri isso após a minha última digressão. Não me estava a sentir bem, a enfermeira tentou fazer um eletrocardiograma e não estava a conseguir. A dada altura adormeci e acordei a perguntar se iam conseguir fazer o exame. Pensavam que estava a ter um ataque cardíaco. Segundo o Clown, a cirurgia de que necessita é bastante fácil. Dão-te alta no próprio dia. Não te abrem ao meio, disse. Tem a ver com a eletricidade.
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2: 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São 6 horas.

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1: Estamos de regresso para mais um Espaço Entrevista na voz de São Jorge. Hoje em estúdio temos dois jovens jorgenses. São naturais de Santo Antão do Topo. Estão ligados à música, mas estão bem ligados a outros projetos. Vamos falar um pouco de música, mas de outra forma. Vamos falar de um projeto ligado também às novas tecnologias, aos festivais, mas isso mais para a frente. Primeiro, falar aqui com o Diogo Teixeira e com o Pedro Cabral. Obrigado aos dois por estarem connosco neste espaço de entrevista na voz de São Jorge. Começo, não sei, pelo Pedro, se calhar. Pedro Cabral, quem é o Pedro Cabral, para aqueles que não o conhecem?
2: Antes de mais, quero agradecer pela oportunidade de estar aqui a prestar estas declarações. E então, Pedro Cabral é um jovem de Santo Antão, neste momento com 24 anos acabados de fazer, programador profissional desde os 18 anos, começou a estudar programação na terceira, na Praia da Vitória, através da Academia de Código, um bootcamp patrocinado pelo Governo dos Açores, com a duração de 4 meses. Portanto, comecei a trabalhar como programador profissionalmente, ainda tinha 18 anos, e desde então, pronto, que essa tem sido a minha profissão, a programação tem estado sempre comigo, e neste momento encontro-me empregado a trabalhar com uma empresa da Suíça, que tem a ver com blockchain, criptomoedas, Web3, mas um bocado fora do tópico daquilo que vamos falar hoje.
1: Os jovens hoje em dia, na área da programação, optaram muito por isso, para trabalhar por empresas internacionais. Também são elas que vão buscar a maior parte desse pessoal, não é?
2: Sim, acaba por ser. As empresas internacionais também às vezes são vistas como um objetivo. Às vezes muitas pessoas querem trabalhar para as empresas internacionais, também pelos pacotes de ofertas que elas proporcionam em comparação às portuguesas, e é sempre um desafio lá chegar, mas graças a Deus tivesse a sorte dessa oportunidade. Então isso também me dá alguma estabilidade financeira para conseguir alavancar e dar continuidade a este projeto de qual iremos falar hoje.
1: Exatamente, dá a oportunidade para outros projetos. E gostas daquilo que fazes?
2: Amo aquilo que faço, literalmente. Há aquele ditado que é: faz o que eu gostas e não hás de trabalhar um dia na vida, e eu sinto-me um bocado isso.
1: Yeah. Segues essa regra?
2: Sim, com bastante entusiasmo e orgulho.
1: Muito bem. Do outro lado temos o Diogo Teixeira, que é conhecido muitos pela música, mas Diogo, já tiveste a oportunidade na rádio de falar um pouco de ti, mas neste espaço de entrevista, falar um pouco quem é o Diogo Teixeira.
3: Bem, desde já obrigado pela oportunidade. Eu sou também um jovem de Santo Antão, no Topo, da Feijão de São João. Eu, quando era novo, quando ainda estava no secundário, eu percebi que queria levar a música a sério, então assim que pude voltei para São Jorge e tenho trabalhado nisso e dedicado ao máximo a isso, mas sempre fui uma pessoa muito, não só autodidata, mas polivalente nos gostos e ambições. Sempre me apeteceu fazer muitos tipos de projetos e ver o que é que eu podia acrescentar em todo o tipo de áreas, e é um pouco por aí que vem aquilo que viemos cá falar.
1: Uhum. A música também, além da música, gostas também desta área das novas tecnologias? Neste caso vamos falar de uma aplicação, não é só a aplicação, também tem o seu website, não é? Mas é mais a aplicação em si, que se chama Fasting. Penso que é assim que se chama. O meu inglês não é tão bom quanto o vosso, se calhar. Mas vamos falar dessa aplicação. Mas antes disso, Diogo, pela música também te interessas por estas áreas?
3: Sim, no que toca a programar propriamente, nunca foi o tipo de coisa com o qual eu me identificasse muito. O que eu acho bastante interessante é, ou seja, a programação é quase como o esqueleto da coisa, literalmente o código que está por trás das ideias.
1: Exatamente.
3: A parte que me interessa mais é as ideias em si, desenvolvê-las, e toda essa parte criativa e depois gestão, marketing, etc. Também são áreas que eu estudei muito autodidaticamente. Uhum. lidatamente, não sei como dizer. E é interessante porque eu e o Pedro já somos amigos há muito tempo. Temos outro amigo em comum que faz parte deste projeto, que é o Carlos Silveira, que é um dos nossos maiores amigos também, e nós já há muitos anos que falamos de todo tipo de ideias e projetos que vamos tendo, a possibilidade de fazermos algo em conjunto que seja realmente útil e que traga valor para quem a possa usar, e tivemos muitas tentativas ao longo do tempo, até culminarmos finalmente nesta, que foi baseada numa ideia que tivemos originalmente meio em conjunto, que depois acabou por não seguir em frente, e o Pedro construiu em cima dela e começou depois sozinho na construção do festing. E se bem me lembro, passado praticamente um mês ou pouco mais de um mês dela estar lançada, nós oficialmente juntámos-nos ao festing, e desde aí que temos estado os três a batalhar nisto dia após dia.
1: Um trabalho conjunto, em família quase, pode-se dizer.
3: Pode-se mesmo dizer.
2: Pode-se mesmo.
3: Tem sido, é muito isso, e dia sim, a maior parte do tempo, pelo menos com diferentes intensidades, mas pelo menos a falar do que é preciso fazer, coisas novas que estão a surgir, etc e tal.
1: Como é que consegues juntar o tempo para a música e para este projeto?
3: É com muito sacrifício pessoal, já dizia. É preciso uma gestão bastante rigorosa. Tem corrido melhor do que eu estava à espera, não vou mentir. Porque, lá está, já antes do projeto já sentia que não tinha tempo, então... Por outro lado, há sempre formas de fazer tempo, e a coisa tem estado a alinhar. Mas eu acho que, obviamente, nada, ninguém melhor do que o Pedro para explicar o que é o festing, quais são os objetivos.
1: Pedro, ele deixou o trabalho árduo todo para ti, não é? Literalmente,
2: mesmo na construção do projeto, que foi... Portanto,
1: isto foi, é um projeto que já vem de algum tempo, foi trabalhado sobre outro projeto que não vingou, e fizeste um upgrade e
2: exatamente.
1: Por aí fora, não é? Então, o que é este festing?
2: Boa pergunta, boa questão, e imagino que seja uma questão que muita gente tem, e tenho todo o gosto em poder responder essa questão. Portanto, o desenvolvimento desta aplicação deu-se início no início do verão do ano passado.
3: Desenvolvimento técnico, não é?
2: O desenvolvimento técnico, sim, ou seja, digamos, as primeiras linhas de código foram escritas no início do verão passado. E foi sempre algo que eu levei como um side project, algo como part-time, até que me comecei a perceber que realmente estava a construir algo com um potencial enorme, porque aos poucos também ia mostrando outras pessoas que vão a eventos, pessoas que vão a festas, e depois também a pessoas que organizam festas, também é um feedback muito importante ter, e aí comecei-me a perceber que era algo que realmente tinha potencial para escalar e para se tornar algo de grande dimensão. E o projeto foi lançado oficialmente nos primeiros dias de fevereiro, ou seja, sensivelmente há 3 meses. E então, resumidamente, o que é o Festing? O Festing acaba por ser um explorador de eventos, mas dinâmico e social. Assim por dizer, embutido numa rede social. O que é que isto significa? Significa que as pessoas, para além de poderem abrir o telemóvel para ver que eventos é que estão a decorrer perto de si ou numa localização à sua escolha, podem também integrar a comunidade deste evento, começar a conhecer as pessoas que vão, antes sequer do evento começar, podem, ou seja, dentro de cada evento existe um fórum, ou digamos um feed, tal como no Facebook, mas exclusivo a cada evento. E isto permite várias coisas, ou seja, permite as pessoas entrarem dentro do evento, permite fazer publicações, comentários, interagir dentro do próprio evento, fazendo perguntas que possam achar pertinentes para o evento em si. Por exemplo, alguém sabe onde é que é o parque de estacionamento, alguém sabe se o DJ já começou, alguém sabe se alguém tem boleia para mim. Todas estas...
3: quer vender, comprar bilhetes, por exemplo.
1: Ou seja, isto é muito mais do que uma simples aplicação de promoção de um evento.
2: Sim, muito mais que isso. Existe aqui todo um panorama social em que o evento é envolvido, e que nós transformamos isso numa camada digital. Ou seja, as pessoas lá estão, não só podem ver os eventos, como podem também explorar os eventos que estão a ter mais Mais tração, porque nós temos, por exemplo, na aplicação nós temos um ecrã, que é o ecrã dos eventos, onde as pessoas fazem scroll pela capa do evento, a data, o género musical, a localização do evento, mas depois temos um ecrã, que acho que isto que é bastante revolucionário, que é um ecrã que é o feed geral, onde as pessoas conseguem fazer scroll pelo aquilo que outras pessoas estão a publicar presente de cada evento. E lá facilmente conseguem dizer, olha, alguém... Então, tem aqui 10 pessoas a publicar neste evento, que evento é este? E não estão a ir para o evento porque viram a capa ou porque viram um DJ que lhe agradam, viram porque viram várias pessoas a falar sobre ele. E isto acho que é bastante relevante e pertinente tanto para quem procura eventos, mas também para quem os organiza e os promove.
1: São várias as aplicações, são imensas, para não estar aqui a dizer números, é o que mais há, são aplicações para todo o tipo de coisas. Esta é mais uma aplicação. Vocês acham que é só mais uma aplicação ou é uma aplicação que vem colmatar aqui um déficit?
3: Se quiser, eu posso começar depois.
2: Sim, sem dúvida.
3: O que eu estava a pensar era, se formos pensar, esta dimensão, no fundo, é uma rede social que engloba todo o espectro social de possível à volta dos eventos. Se formos tirar essa parte, que eu acho que já é bastante valiosa e revolucionária à sua maneira, ficamos com algo que eu acho que já é bastante poderoso, principalmente algo que nós todos sentimos aqui, e foi daí que veio a primeira ideia.
1: Ou seja, surge também de uma necessidade vossa, não é?
3: Sim, isso eu sinto que é um problema muito óbvio e gritante num sítio como este, provavelmente na maior parte deles, em que... A verdade é que hoje em dia não acontece assim tão pouca coisa, acontece muita coisa que ninguém sabe, entre aspas, ou seja, é residual o pessoal que acaba por perceber. E imagina, uma das dos principais fatores que dão força a isto é, tu cortas a gordura, ou seja, tu tens muitos eventos que estão no Instagram, mais ainda no Facebook, mas tu tens de estar dependente de conheceres a página, de a seguires, de teres o timing certo de abrir o Facebook na altura certa, ou de alguém que tu segues e és amigo, partilhar, não sei o quê. Exato. Isto é uma espécie de uma plataforma dessas, mas tu entras, eventos perto de mim, clicas lá e tens todos ali limpinho, em segundos, se calhar, sabes o que é que está a acontecer à tua volta. Para mim é algo que...
1: Está mais personalizado.
3: Sem dúvida, está personalizado e está, acima de tudo, está localizado. Ou seja, não há... Tu sabes que é para aquilo.
2: Exato. E se me permites adicionar também, nós temos, por exemplo, ferramentas de filtro em que as pessoas podem filtrar, por exemplo, no calendário, em que datas é que querem ver os eventos que existem, os géneros musicais, os tipos de eventos. Nós, neste momento, temos com maior foco nos eventos musicais, mas a aplicação já permite a publicação de vários tipos de eventos, sejam eles... de cultura, sejam as de gastronomia, sejam os, pronto, o que for, a aplicação já suporta. Também já suporta 4 idiomas diferentes, por isso pessoas que estejam a visitar as ilhas ou seja o local em que estejam, a aplicação também já suporta estes 4 idiomas, o que, pronto, permite, a aplicação fica fechada só aos portugueses, por assim dizer.
3: E é uma grande mais-valia para o turismo agora, principalmente.
1: E estamos a falar de uma aplicação só de eventos locais ou extravasa a ilha, a região?
2: Sim, e se me permites, nós começámos até os primeiros eventos a entrar na aplicação foram em Lisboa, e é lá que temos já um grande número de eventos. Temos aqui cada vez mais nas ilhas, porque também começámos há pouco tempo, mas desde o início que o nosso foco foi um bocado mais lá em Portugal continental. Foi um bocado um...
3: Meio para testar as águas.
2: E aí também foi um bocado um ato corajoso tentar mergulhar assim num mercado tão, tão grande e vasto, mas está a correr bastante bem. Nós temos estado a ter bastante bom feedback, não só daquilo que a aplicação vem trazer, mas também da própria utilização. É uma aplicação prática, intuitiva, fácil de utilizar, o que acho que é... fulcral quando se está a desenvolver qualquer tipo de aplicação. O primeiro ponto é que ela tem que ser prática e fácil de utilizar.
1: Isso. Daí se calhar foi fácil entrar, digamos assim, no mercado nacional.
2: Sim, nós, o que é que acontece? Nós no mercado nacional, como estavas a perguntar ainda há pouco, se isto era só mais uma app ou não, nós no mercado nacional temos várias aplicações que servem como explorador de eventos, mas não existe nenhuma que introduza esta camada social que nós introduzimos. Ou seja, não há nenhuma aplicação que tu consigas ver quem é que vai, que consigas ter um espaço partilhado, exclusivo a um evento, em que as pessoas conseguem partilhar ideias, conseguem partilhar fotos, vídeos, antes, durante e após o evento. Isto permite mesmo um leque enorme de...
3: Conseguem fazer perguntas.
1: Uma rede social privada daquele evento. Digamos assim, quase.
3: Funciona basicamente assim, porque imagina, tens 20 eventos à tua volta. Tu para já vês todos os eventos por alto, tipo, em segundos. Se te interessas mais por um, clicas e tens um feed ou um fórum dedicado só a ele ali. Ou seja, podes ter várias dúvidas que tu queres perguntar, ou então não precisas de perguntar, porque alguém já perguntou por ti, já tens lá a informação, acaba por ser uma entreajuda também nesse aspecto, e acaba por comentar, ou seja, por centralizar...
1: Toda a interação que existe está centralizada ali.
3: Imagina, hoje em dia as coisas estão todas muito espalhadas, tipo, tens certo tipo de perguntas, tens de ir aos fóruns do Reddit, então aos grupos de Telegram, etc, podes fazer isso no Festing, para veres que tipo de pessoas é que vão, o que é que se está a dizer sobre isso, tens de ir ao Twitter, ao Instagram, etc, podes fazer isso tudo no Festing. Yeah. Lá está, apanhar os eventos todos e não estar à mercê do que é que me aparece à frente, etc. E é muito por aí. E a gente até temos planos de expandir, mesmo internacionalmente, se tudo continuar a correr bem como tem corrido. Só que, pronto, começámos assim no espectro mais de Lisboa, Porto, etc., até que chegou uma altura que percebemos, ok, temos agora de começar a crescer de dentro para fora, e é uma boa altura para começarmos nas
1: giras.
3: Esta é a
1: altura que começa agora os festivais de verão, que estão mesmo aí à porta, não é?
3: E até já firmámos umas parcerias engraçadas que o Pedro pode desenvolver.
2: Sim, uma delas é que a primeira organização a entrar no Festing da Ilha Terceira foi a Câmara Municipal de Angra com o Festival São Joaninas, e eu adoro... Eu gosto disto porque também dá para explicar um pouco como é que a app funciona, por exemplos. E um bom exemplo é, por exemplo, as São Joaninas são um festival que ocorre durante 2 semanas na cidade quase inteira, no centro da cidade inteira. E tem vários palcos, tem várias tascas, tem muita coisa a acontecer. E é muito difícil estar a par. E o Festing permite as pessoas marcarem as São Joaninas no seu perfil como interessadas, ou que vão mesmo. E depois conseguem estar a receber notificações de pessoal que está a publicar para o evento. E isto acontece, olha, estou no palco B e alguém, estou à espera que o artista comece ou está atrasado ou algo, e alguém faz uma publicação que está no palco C, que está a ver qualquer coisa. Epá, não fazia ideia, mas agora porque tinha o Festing, recebi uma notificação de alguém que está noutro sítio a ver algo que é do meu interesse, e eu não fazia ideia, e vou, simplesmente dirijo-me lá. Ou se quiser meto uma publicação, alguém sabe qual é a tasca com a melhor bifana, qual é a tasca em como beba melhor cocktail, e o pessoal consegue estar aqui a partilhar informações, e eu acho que isto traz muito utilidade.
3: Às vezes as festas também
2: fenomenal.
3: Têm coisas de última hora, cenas assim, tipo, abriram uma barraca não sei o que ali, ou começou um evento de surpresa não sei onde, tipo, um festival, por exemplo, como o Tremor, poderia beneficiar muito deste tipo de aplicação e de dinâmica, por exemplo. Yeah.
2: E algo que eu também gosto de salientar é que os próprios organizadores do evento têm um perfil e conseguem fazer publicações em nome da organização. Yeah. Ou seja, isto também traz uma maior proximidade entre o público e os organizadores dos eventos. Ou seja, a malta... E lá está.
3: Imprevistos, por exemplo.
2: Exatamente.
1: A informação deixa de estar dispersa.
3: Yeah, só está consegues atualizar em
1: exclusivamente
3: tempo
1: ali.
2: Sim, porque, por exemplo, imagina, eu vou a um festival ou uma festa, sigo-a no Insta, mas eles se metem uma story a anunciar um imprevisto, eu não recebo notificação daquilo.
3: Uma mudança de cartaz, o que seja.
2: Yeah, eles estão dependentes de eu abrir o Instagram e ir ao perfil deles ou alguém me enviar, enquanto não, no Festing, tu marcas o evento como interessado. O organizador, se tem alguma notícia de última hora para partilhar, ou mesmo uma promoção, uma coisa assim, que quer ter um contacto mais direto com o público ou com a audiência, faz uma publicação e eu automaticamente recebo aqui no meu telemóvel X publicou em Y e estou a par. O que eu acho é fenomenal.
1: É uma aplicação revolucionária, podes assim dizer?
2: Eu quero acreditar que sim.
3: O tempo dirá, mas temos... acreditamos bastante na ideia.
2: Sim.
3: Sem dúvida. E estamos a ver... confirmações ao longo do tempo de que realmente tem potencial e, portanto, queremos focar cada vez mais nisso.
2: Sim.
1: As experiências atuais já permitem ter essa percepção?
2: Já. E os feedbacks e para aquilo que aí vem também, que eu não posso estar aqui a dizer, mas muitas novidades vão chegar em breve, tanto nas ilhas como em Portugal continental. E esse interesse dos organizadores em fazer parte disto é, acho que é uma prova mais que real do potencial que a aplicação tem. Porque é o seguinte, nós não temos nenhum mecanismo automático de conseguir ir pela internet fora e agarrar todos os eventos e meter-os para dentro do festing. Não, isto é uma coisa, por assim dizer, manual.
1: É isso
2: que eu
1: ia perguntar. E depois como é que funciona? Vocês é que inserem essa informação. Imaginemos, temos agora aqui em julho os dois festivais de cada ilha. São vocês que inserem ou são as entidades que promovem, é que se, neste caso, entram como apoiantes, digamos assim, desta aplicação e é que divulgam a sua informação?
2: Yeah, excelente pergunta, e eu e acho que é uma ótima altura para também introduzir aqui o flow, ou seja, o caminho que as entidades têm que seguir para pertencer ao Festing, que é super simples. Sim, mas as organizações até, pronto, são principal, porque sem eventos na aplicação não existe público, então é quase algo que se alimenta de um lado e do outro. Portanto, nós no nosso website, tanto no nosso website, que aproveito para dizer que é www.festingapp.com, tem lá um formulário, há um botão que é tornar-me organizador, e as entidades que promovem eventos clicam num botão, que é o tornar-me organizador, preenchem o formulário com os dados da sua entidade. Depois podem começar imediatamente a criar os eventos. O que é que acontece? Estes eventos não são automaticamente disponibilizados para as pessoas, entram num processo de revisão.
3: Yeah.
2: Nós, administradores, é que vamos ver se o evento é real, se a entidade realmente é a entidade competente que organiza essa festa ou não, esse evento, e aí aprovamos o evento e ele automaticamente fica disponível na aplicação.
3: Para ter certeza que tem credibilidade.
1: Claro.
2: Yeah. Exato.
1: E a partir daí depois começa todo aquele outro processo que já explicaram.
2: Exato. As entidades, portanto, lá está aí, e aproveito também aqui para deixar o convite a toda a gente que organiza eventos, até porque a aplicação neste momento é totalmente gratuita. Nós não temos nos nossos horizontes quando é que vamos começar a...
3: E em que moldes?
2: Isso é algo,
3: a monetizar.
2: Exato. Nós neste momento queremos crescer a marca, queremos divulgar o produto, queremos que as pessoas utilizem, queremos ver mesmo isto a ser utilizado, que pelo menos para mim, como fundador, é o maior gosto que me dá, é ver as pessoas a utilizarem e a aplicação a fazer
1: ou
2: parte
1: seja,
2: do dia-a-dia.
1: Ou seja, é uma aplicação gratuita para já.
2: Para todos.
1: Para todos. Sim. Para organizadores como utilizadores.
2: Exatamente.
3: Todos os envolvidos. A ideia é que tenha o máximo de pessoas possível e que se torne rapidamente o sítio para saber o que é que se está a passar e para se envolver com as coisas que estão a acontecer, para tudo o que nós já dissemos. E os organizadores podem criar a conta, como o Pedro já disse, no website ou na aplicação.
2: Exato.
3: E o mesmo para colocar os eventos.
2: Sim, portanto, nós até lançámos esta atualização há cerca de 2 semanas, em que os organizadores conseguem operar completamente de forma autónoma a partir da aplicação. Ou seja, alguém instala a aplicação, quando abre a aplicação tem lá um botão que é tornar-me organizador, e através desse botão, tal como no site, conseguem preencher o tal formulário com os dados da organização e depois os dados dos eventos que queiram publicar na aplicação. É um processo bastante simples, nós temos mesmo tido esse feedback real de quem está a usar a aplicação. E claro que quero aproveitar este momento para fazer o convite a todas as pessoas que organizam eventos a trazerem os seus eventos para a aplicação e a todas as pessoas que andam à procura de eventos querem pertencer
3: gostam de
2: estar a par e querem pertencer à comunidade.
3: Yeah.
2: O convite fica feito porque neste momento é isso que nós
3: yeah, e podem fazer o download da aplicação nas principais
1: plataformas
3: para
1: iPhone.
2: Sim.
3: Google Play e App Store da Apple.
2: Yeah. É só pesquisarem Festing ou Festing Events que vai ser o primeiro.
3: Eu acho que a aplicação é bastante intuitiva, ou seja, sendo para organizadores ou para utilizadores, ao abrir a aplicação tem lá as indicações se uma pessoa quer ir para um lado ou para o outro, e a partir daí eu acho que é bastante intuitivo. No entanto, também somos uma equipa que eu sinto que somos bastante atentos e tentamos sempre estar à procura de feedback e de loopholes, então também sintam-se à vontade para nos dizer se tiverem alguma ideia, se acham que algo fica melhor, etc.
1: É que também hoje em dia, quem trabalha hoje em dia praticamente se trabalha com as novas tecnologias.
3: Uhum.
1: E isso já é um caminho que é difícil agora de voltar atrás, seja em casa, certo, seja no trabalho, seja uma empresa mais pequena, uma empresa maior. Hoje em dia as novas tecnologias vieram para ficar.
2: Exato.
3: É uma simbiose.
1: E adaptar cada vez mais. E quem trabalha com isto sabe basicamente o mínimo para escolher. Portanto, não, é fácil, é gratuito.
3: Yeah.
1: E agora é só chegar aos clientes, não é?
2: Como eu costumo dizer, não há razões, não há motivos para ficar de fora, não há mesmo, só há mais-valia, só saem toda a gente a ganhar, por isso...
3: Yeah, e estamos agora no processo de trazer a maior parte dos organizadores agora de São Jorge, de, a terceira vai no mesmo caminho.
1: Já fizeram esse trabalho, esses
3: estamos contatos? Estamos bem avançados no processo de São Jorge e da terceira. Uhum. Queremos continuar a concluir essa, pronto, a trazer o pessoal e começar também no, nas restantes ilhas. Mas isto para dizer que enquanto georgense já tem bastantes razões para entrar e para ir dando uma vista de olhos de
2: como é que funciona a aplicação
3: ao longo do tempo, porque os eventos estão a chegar, os organizadores estão a chegar, e então já acho que já vale a pena, e se tudo correr bem daqui em diante vai valer cada vez mais para uma pessoa estar a par do que está a acontecer, tirar as suas dúvidas, envolver-se com os eventos, e teríamos todo o gosto em ter-vos por lá.
2: Yeah. E também quero acrescentar que, pronto, nós sendo de São Jorge, nós não é que tivéssemos o conhecimento de todas as organizações dos Açores e das outras ilhas, às vezes até aqui, claro, em São Jorge às vezes escapa-nos alguém. Portanto, nós estamos a tentar fazer o melhor que podemos a nível de escavar, e isso é mais uma coisa que me garante que a aplicação tem bastante valor, que é eu, que estou à procura de organizadores, estou a escavar na internet, em todas as redes, e vou descobrindo, mas isso sou eu, não é? As pessoas estão no seu dia-a-dia, sou eu que estou constantemente a escavar à procura de Deus e vou encontrando, dizer, realmente nem sequer sabia que isto existia, nem sequer sabia que esta pessoa fazia eventos ou que isto. E se houvesse uma aplicação como o Fasting, umas boas notícias, há uma aplicação como o Fasting e chama-se Fasting, por isso.
3: Mas isso é um bom. Isso é um bom exemplo, porque repara, nós até ao Fasting éramos essa pessoa.
2: Exato.
3: Que estava na sua vida e de vez em quando
1: aí
3: caía.
1: Aí o sucesso desta aplicação, não é? Vocês sentiram na pele essa necessidade.
2: Exato.
3: Durante muito tempo, sim, sim.
2: E acho que é assim que nós temos os melhores produtos. É, pessoal,
3: é para comentar problemas.
2: Exatamente, pessoal que os desenvolve mesmo para resolver um problema que sentia na pele. E tanto eu como o Diogo, nós somos amigos já há mais de uma década de anos. Vamos para. Costumamos ir a outras ilhas, ou Portugal Continental também gostamos de sair, gostamos de socializar. E era um problema que nós tínhamos constantemente, que era tipo, não sabíamos o que é que estava a passar.
3: É sempre um desafio.
2: É sempre um desafio.
3: E não, uma pessoa sente-se às cegas, à procura. Não. Tu sentes sempre que as coisas que estão a acontecer te vão passar ao lado, porque tu não sabes onde procurar, podes ter a sorte de tropeçar no que tu queres encontrar ou não.
2: As pessoas pensam que às vezes estamos numa ilha pequena ou num meio pequeno, pá, tudo se sabe, e às vezes até que sim, mas nós que saímos às vezes quase todos os fins de semana, percebemos que alguém falou que havia festa em X lugar e a gente, a sério, não sabia.
3: Isto para dizer, tipo, festas, concertos, às vezes, ou mesmo que seja workshops,
1: feiras, assim. É mesmo só para eventos musicais, ou isto engloba também, como estás agora a referir, feiras, workshops, algo do género, não é?
3: Engloba, não, ou seja, se formos ver o núcleo, trata-se mais de concertos,
1: assim?
3: Exato, mas no fundo é uma agenda cultural embutida numa rede social que gira toda à volta desses eventos.
2: Sim, até o termo Fasting vem, quer dizer, o nome Fasting vem do termo festa ou festival.
1: Festival,
2: mas
3: estamos mais para festival, que é uma coisa mais abrangente, não é só música, é mais.
2: Exato, existem festivais de todo tipo de temas, não é só de música.
3: É um pouco por aí, sim, sim.
2: Exato.
3: Então estão todos convidados.
1: Muito bem. Eu não sei se têm algo mais que queiram acrescentar sobre isto.
3: Para mim, mais uma
1: já
3: vez...
1: Já foi tudo dito.
3: Mais uma vez, convido todos a experimentarem, quer sejam organizadores, mesmo que nós não conhecemos, mesmo que não conheçamos os organizadores, nós estamos já à procura constantemente e já encontramos, talvez, a maioria cá em São Jorge, por exemplo, mas já... Só para não ficarem sobre a impressão que nós temos de falar com eles, não. Os organizadores que queiram podem ir lá preencher o formulário, nós simplesmente fazemos a revisão para ter a certeza que faz sentido, e depois podem rapidamente começar a usufruir do Fasting, e mesmo os organizadores podem, e estão convidados junto à restante população, de criar a sua conta do utilizador e de explorar o Fasting, porque nós estamos completamente convictos que desde o primeiro dia vão ganhar valor com isso e vão ver coisas interessantes sobre eventos novos que não conheciam antes, ou até sobre aqueles que já conheciam, e portanto fica o convite.
1: Uhum. Pedro, vai ser trabalho diário também para manter isto bem atualizado e sempre...
2: Não só vai ser, como tem sido, e sim, vai continuar a ser, tem sido um desafio enorme, porque como mencionei, eu não vivo disto, eu tenho o meu emprego, eu trabalho para uma empresa, eu sou programador profissionalmente, isto ainda é um part-time, E é um desafio enorme, são fins de semana seguidos, são noites seguidas, almoçar e jantar em 20 minutos, mas o sentimento é de recompensa, o sentimento é gratificante e vai estar. E convido a todos para continuarem a trazer esse sentimento à tona, porque vai estar. Nós queremos entregar algo ao nosso povo e acho que temos aqui a ferramenta certa.
1: Portanto, na Google e na Apple Store.
3: Google Play, App Store.
2: Fasting, yeah.
3: É logo das primeiras, parece.
2: É das primeiras mesmo. Mesmo se for
3: logo tipo, é um
2: www.fastingapp, ou seja, fastingapp.com.
3: Estamos também no Instagram e no Facebook. Yeah. Facilmente, se pesquisarem Fasting App, vai-vos aparecer.
2: Uhum.
3: E podem.
1: É uma forma também de divulgar, não é?
3: Divulgar.
1: Tantas outras redes.
3: Exatamente. E estarem a par do que vai acontecer.
1: E muito em breve também encetaremos esta parceria. E no site da rádio também haverá um banner que vai diretamente para a aplicação, para poderem também partilhar.
3: Nice.
1: E sermos aqui também parceiros nessa fixe divulgação,
3: yeah,
1: daquilo. Ótimo. Que se faz, não só
3: aproveito para agradecer muito Jorge, essa
1: não só em São Jorge, como exato, na região, e quiçá passar umas férias no continente, já sabe para onde é que pode ir, até ao festival mais próximo.
2: Exatamente. Ou quem sabe pela Europa fora.
3: Quem sabe
1: daqui
2: a céu é o limite.
1: Bem, Diogo, Pedro, muito obrigado aos dois.
2: Obrigado,
3: muito obrigado pela oportunidade.
1: Espaço, entrevista da Voz de São Jorge, hoje para falar um pouco, não da música em si, mas em tudo aquilo que envolve em torno de um festival, e daquilo que se pode fazer numa aplicação, que não é só ler o cartaz e o programa.
2: Exatamente.
1: Mas depois já há aqui toda uma envolvência e
2: muito
1: dinamismo
2: mais além,
1: que pode ser explorada,
3: yeah,
1: em força. Obrigado aos dois pela vossa presença.
2: Muito obrigado.
3: Muito obrigado.
1: O Espaço Entrevista fica por aqui. 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
1: 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RL Açores, são 7 horas.

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2: Bom dia, são 8 horas.
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3: Sabia que a Ilha de São Jorge teve um líder tão sereno que nem um banho de água fria o desconcertou? Falamos do Dr. Miguel Teixeira Soares de Sousa, o eterno Senhor Morgado. Nascido nas Velas em 1824, este fidalgo, formado na Bélgica, foi um verdadeiro motor de progresso. Como presidente da Câmara, trouxe da Suíça o primeiro relógio público das velas e foi o responsável por introduzir o eucalipto na ilha em 1864. Mas a sua marca maior foi a generosidade. Na crise de fome de 1858, comprou milho do próprio bolso para alimentar o povo e usou o lucro para construir a Ponte da Ribeira do Nabo e fazer obras no Porto de Orzelina. Conhecido pela sua calma, certa vez, um rival político despejou-lhe uma bacia de água da janela em plena Rua Direita. O Morgado, sem dizer palavra, limitou-se a abrir o guarda-sol e continuou o seu passeio com toda a elegância, deixando o agressor a falar sozinho. Mesmo em momentos de grande tensão, como na eleição de 1881 à Câmara das Velas, onde uma multidão de 200 pessoas marchou sobre a Igreja das Velas para o confrontar, ele manteve-se firme no seu posto, recusando-se a usar a força militar para se proteger.
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2: O Nós Alive revelou a programação completa de 3 dos seus palcos e algumas novidades para 2026. Em conferência de imprensa, a promotora Everything is New desvendou os nomes que passarão pelos palcos Coreto, Comédia e Fado Café. No palco Coreto, destaque para os nomes como Reta, Nean Soa, Dinês Souza, Redoma ou Xerivari, numa programação feita sobretudo a partir de jovens talentos nacionais. O palco Comédia irá contar com nomes como Gilmário Vemba, Beatriz Costa, Eduardo Madeira e Gel, Duarte Pita Negrão e Vasco Pereira Couto. Já o Fado Café acolherá atuações de Diana Vilarinho, Ana Sofia Varela ou Beatriz Felício, assim como um espetáculo especial de Legendary Tiger Man em homenagem a Carlos Paião, a reboque da biopic sobre o falecido músico. O Nós Alive 2026 realiza-se de 9 a 11 de julho no Passeio Marítimo de Algés. Para além dos nomes supracitados, por ali passarão artistas como os Foo Fighters, Pixies, Buraca Som Sistema, Florence and the Machine ou Lorde. O músico Paulo Furtado, de Legendary Tiger Man, estreia em julho no Festival Nós Alive, um espetáculo no qual revisita o repertório de Carlos Paião, 1957 a 1988, levando assim ao palco a música que criou para o filme sobre o cantor. Tem a estreia absoluta do espetáculo Playback Paião, por Tiger Man, com apresentações em 2 dias do festival no Fado Café. De acordo com a promotora, o espetáculo leva a palco o universo musical criado por The Legendary Tiger Man para o filme Playback, um filme sobre Carlos Paião, realizado por Sérgio Graciano, que chega aos cinemas a 5 de agosto. Os Rolling Stones não vão fazer uma digressão este ano, apesar de terem um novo álbum intitulado Foreign Tongues a sair a 10 de julho. Contudo, o guitarrista Keith Richards assumiu em entrevista à Associated Press que o regresso aos grandes palcos poderá acontecer em 2027. Podemos falar no próximo ano, neste momento estamos apenas a falar de termos terminado o álbum e a considerar o que fazer a seguir, revela o músico britânico. Muito em breve, mas não este ano.
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1: 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O último sinal foram 9 horas.
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4: A continuação de uma ótima manhã está na companhia da RL Açores, está com a voz de São Jorge. Altura para lhe darmos a conhecer o que lhe reserva o seu signo nesta quarta-feira, 20 de maio. Começando então pelo signo de Carneiro, a carta do dia, o ermita, que significa procura solidão. No amor, dê uma oportunidade ao amor. Ninguém nasceu para estar sozinho. Quanto à saúde, modere a atividade física, faça exercícios adequados à sua condição. Quanto ao dinheiro, a sua competência será recompensada. Está de parabéns.

Passamos agora para o signo de Touro. A carta do dia, a Lua, que significa falsas ilusões. No amor, evite criar barreiras entre si e o seu par. Tornem-se mais cúmplices. Quanto à saúde, isole-se para colocar as ideias no lugar. Ora a hora, Deus melhora. Quanto ao dinheiro, fase de energias menos positivas. Proteja-se, não fazendo gastos excessivos. Vamos agora para o signo de Gêmeos. A carta do dia, o valete de ouros, que significa reflexão, novidades. No amor, é a altura para refletir a sua relação. Hoje lembra que o diálogo é meio caminho andado para resolver os problemas. Na saúde, para aliviar dores de garganta, faça gargarejos com água morna e sal. Quanto ao dinheiro, possíveis imprevistos no trabalho, terá sabedoria para ultrapassá-los.

0: Vamos agora para o signo de caranguejo. A carta do dia, o rei de ouros, que significa inteligente, prático. No amor, ouça o conselho que um familiar tem para lhe dar. Só quer o seu bem. Quanto à saúde, irá sentir-se com muita energia. Continue a cuidar de si. Quanto ao dinheiro, boa fase para investir o seu dinheiro. Pode ter bom retorno. Vamos agora para o signo de Leão. A carta do dia, a justiça, que significa justiça. No amor, os seus sentimentos. A sinceridade é sempre a melhor opção. Quanto à saúde, cuidado com uma dor que anda a incomodá-la. Procure o seu médico. Quanto ao dinheiro, no trabalho, a justiça será feita. Seja positiva. Passamos agora para o signo de Virgem. A carta do dia, o As de Ouros, que significa harmonia e prosperidade. No amor, espalhe ternura pelos seus familiares. Há que dar para receber. Quanto à saúde, estará mais cansada do que o habitual. Reforça as energias com um bom pequeno almoço. Quanto ao dinheiro, inscreva-se num curso. A sua vontade de aprender estará em alta. Vamos agora para o signo de Balança. A carta do dia, o Cavaleiro de Espadas, que significa guerreiro, cuidado. No amor, seja mais cuidadosa nas atitudes com a pessoa amada. Controle o humor. Na saúde, faça todos os dias algo de que goste muito. No dinheiro, evite que o trabalho afete outras áreas da sua vida. Descontraia. Passamos agora para o signo de Escorpião. A carta do dia, o 9 de paus, que significa força na adversidade. No amor, o seu par pode andar mais nervoso. Seja paciente e dê a volta à situação. Quanto à saúde, se anda com azia, tome um chá de erva cidreira, é remédio santo. Quanto ao dinheiro, dia exigente no trabalho, terá força para superar tudo. Vamos agora para Sagitário, a carta do dia, o 7 de copas, que significa sonhos premonitórios. No amor, hoje pode sentir-se cabisbaixa, será passageiro. Quanto à saúde, combata a tristeza, mexa-se pela sua saúde. No dinheiro, chegou o momento para mostrar o que vale, dê o seu melhor. Seguimos agora com o signo de Capricórnio. A carta do dia, o 8 de espadas, que significa crueldade. No amor, prepare uma surpresa para o seu par. Seja sábia e cuide da sua relação. Na saúde, para a rouquidão, tome chá de alcaçuz. No dinheiro, hoje alguém poderá ser cruel consigo. Não desanime, tudo se resolverá. Passamos agora para o signo de Aquário. A carta do dia, a rainha de copas, que significa amiga sincera. No amor, deixe-se preocupar com situações que não merecem importância. Seja feliz. Quanto à saúde, se anda com problemas urinários, tome chá de aipo. Quanto ao dinheiro, um amigo pode precisar de conselhos a nível profissional. Ajude-o. E para finalizar, vamos para o signo de Peixe. A carta do dia, o 10 de copas, que significa felicidade. No amor, sente-se disponível para amar. Abra o coração, será muito feliz. Quanto à saúde, cuidado com os ossos. Fortaleça-os comendo nozes e arroz integral. No dinheiro, aposte no trabalho. Os rendimentos não tardarão. É então isto o que lhe reserva o seu signo nesta quarta-feira, 20 de maio.
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2: Bom dia, são 10 horas.
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Se você quer ser feliz, não ouça tudo o que dizem, não acredite em tudo o que você vê e não diga tudo o que sabe. Uma boa semana a todos.

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0: Está confirmada a subida da inflação na zona euro em abril. De acordo com o Eurostat, a aceleração de 2,6 para 3% em termos homólogos fica a dever-se à escalada do preço dos combustíveis. Os preços sobem pelo terceiro mês consecutivo. A oferta de casas para arrendar desceu no primeiro trimestre deste ano, em comparação com o mesmo período do ano passado. De acordo com os dados divulgados pela plataforma Idealista, entre janeiro e março havia menos casas disponíveis para arrendamento, apesar da oferta total de habitação ter aumentado na maioria dos distritos. O Porto lidera a quebra de estoque de habitação para arrendar, com uma redução de 35%, seguida de Lisboa, onde a oferta diminuiu 18%, em Castelo Branco, com menos 16%. Risco acrescido de incêndio, com a subida das temperaturas a partir desta quarta-feira, aumenta o receio de incêndios na região centro do país, em causa do elevado número de árvores caídas ainda por recolher depois das tempestades do início do ano. O presidente da Comunidade Intermunicipal de Leiria, Jorge Vala, fala em preocupação geral. Há ainda milhões de árvores no chão. Nestas declarações à Renascença, o responsável apela a cuidados redobrados. Apesar de estar a ser feita a desobstrução de caminhos florestais, o trabalho não deverá ficar concluído até ao verão. Esta manhã no Parlamento, o Ministro das Infraestruturas revelou que há ainda 26 estradas cortadas na sequência das tempestades, sobretudo na região centro. De acordo com Miguel Pinto Luz, são infraestruturas que necessitam de obras de grande complexidade técnica. No outro plano, o ministro acusa o diretor executivo da Ryanair de usar e abusar de ameaças contra governos para defender os interesses da companhia aérea de baixo custo. No Parlamento, Miguel Pinto Luz foi questionado pelo Chega acerca da localização do novo aeroporto de Lisboa. O deputado Francisco Gomes deu o exemplo do CEO da Ryanair, que defende a opção Montijo. Na resposta, o ministro defende que as opiniões do empresário devem ser desvalorizadas.
1: É público e notório a posição do CEO da Ryanair, Michael O'Leary. Aliás, interessante invocar o nome dele, já que é alguém que constantemente usa e abusa de ameaça para, junto de governos regionais, governos centrais. Já o fazia no anterior governo, faz neste. O anterior governo, e bem, não aceitava essas ameaças e este mantém a mesma posição. E, portanto, a opinião do Sr. Michael O'Leary, para nós, desvalorizamos.
0: O ministro Miguel Pinto Luz, na Comissão de Infraestruturas, Mobilidade e Habitação. A Polícia Judiciária não exclui a possibilidade de mais casos de crianças vítimas de abuso sexual numa escola de Marvila, em Lisboa. No fim de semana, a Judiciária revelou a detenção de um auxiliar da ação executiva por suspeita de 6 crimes de abuso sexual de menores, 4 meninas com idades entre os 4 e os 6 anos, abusos que terão ocorrido em abril e já este mês de maio. No âmbito das funções, ao suspeito competia vigiar e cuidar de crianças em idade pré-escolar, sobretudo no período da sesta. Contactado pelo Expresso, João Oliveira, da Diretoria de Lisboa da PJ, acrescenta que uma das linhas de trabalho é a aflição da existência de mais casos de abusos por parte do suspeito. Há instantes, fonte da Polícia Judiciária confirma à Renascença que a investigação continua no sentido de apurar a existência de novas eventuais vítimas. É um tema que vamos também desenvolver, Zé, sim, no site rr.pt.
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2: Sabia que a Ilha de São Jorge teve um líder tão sereno que nem um banho de água fria o desconcertou? Falamos do Dr. Miguel Teixeira Soares de Sousa, o eterno Senhor Morgado. Nascido nas Velas em 1824, este fidalgo, formado na Bélgica, foi um verdadeiro motor de progresso. Como presidente da Câmara, trouxe da Suíça o primeiro relógio público das velas e foi o responsável por introduzir o eucalipto na ilha em 1864. Mas a sua marca maior foi a generosidade. Na crise de fome de 1858, comprou milho do próprio bolso para alimentar o povo e usou o lucro para construir a Ponte da Ribeira do Nabo e fazer obras no Porto de Orzelina. Conhecido pela sua calma, certa vez, um rival político despejou-lhe uma bacia de água da janela em plena Rua Direita. O Morgado, sem dizer palavra, limitou-se a abrir o guarda-sol e continuou o seu passeio com toda a elegância, deixando o agressor a falar sozinho. Mesmo em momentos de grande tensão, como na eleição de 1881 à Câmara das Velas, onde uma multidão de 200 pessoas marchou sobre a Igreja das Velas para o confrontar, ele manteve-se firme no seu posto, recusando-se a usar a força militar para se proteger.
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0: Boa tarde, Gyökeres chegou, viu e venceu outra vez. Terceiro campeonato consecutivo do sueco, os dois no Sporting e agora a Liga Inglesa na época de estreia pelo Arsenal. Mesmo ouvindo críticas, a verdade é que o ex-Leão conseguiu o que muitos não conseguiram. Quem o diz é Luís Boamarte.
1: Todos nós somos muito críticos quanto ao estilo de jogo do Gyökeres para se encaixar no estilo de jogo do Arsenal. Mas podemos ser críticos, aqui não ser treinadores de bancada, de que escrever livros, saber e que sabemos mais e menos de tudo. A verdade é que ele no primeiro ano chegou ao Arsenal e ganhou o campeonato. O resto é conversa.
0: Boamarte conseguiu em 98, depois de também ter trocado o Leão pelos Gunners, e 22 anos depois o Norte de Londres volta a estar ao rubro. Desde 2004 que o Arsenal não era campeão inglês e, claro, o adepto, Luís Boamarte, não esconde a satisfação.
1: Isto é um momento quase único, porque está há 22 anos sem ganhar a Liga, é muito tempo, e muitos e bons treinadores já estiveram lá e tentaram, mas nunca conseguiram, e o Arteta conseguiu agora, ao fim de 22 anos. Claro que, sem dúvida, que o Norte de Londres está ao rubro.
0: E sobre as críticas ao estilo de futebol mais resultadista, o antigo avançado defende que, mesmo tendo faltado bom futebol de quando em vez, não faltou entrega.
1: O bom futebol gosta de sempre associar às vitórias. O Arsenal teve alturas que jogou bem, teve alturas que jogou muito bem, conseguiu vencer vários jogos, e o futebol inglês é muito pautado pela dinâmica, pela entrega. Portanto, a entrega tem que estar lá, porque é daí que os jogadores são cobertos, pela entrega. Mas, sem dúvida, que o Arteta sempre procurou ter um futebol de ataque.
0: O técnico espanhol que finalmente viu o processo de que tanto falava materializar-se. Boamarte dá também mérito a quem segurou Arteta, mesmo sem ganhar.
1: Em 6 anos, chegaram uma taça de Inglaterra e o campeonato. Não é em todos os clubes que temos a oportunidade de que manter tanto tempo sem ganhar. A visão que ele teve veio-se a materializar agora, 6 anos depois, lá com a gente, o Arsenal já tem.

0: como lá em primeiro. E se Deus quiser também que fique por muitos anos. Mas tudo bem, tudo tranquilo. E eu na altura também deixo parabéns ao Bernardo Silva, porque foi algo que levou tempo para que me tirassem de lá.
1: E tiraram. Bernardo Silva, que está de saída do Manchester City 9 anos depois, em Inglaterra. O internacional português, que vai estar no Mundial, venceu 6 campeonatos, 3 taças, 5 taças da Liga, 3 supertaças, 1 Liga dos Campeões e 1 Mundial de Clubes. No mercado do Sporting, o médio Issa Doumbia pode ser fechado junto do Veneza nas próximas horas. O jornalista italiano Nicolò Schira revela que os Leões vão pagar 23 milhões de euros. Doumbia deve assinar até 2031, os Leões que continuam a preparar a final da Taça de domingo. E o adversário tem hoje a primeira mão do play-off de manutenção ou subida à Primeira Liga, depende da perspectiva. Então, Vedras, o Torriense procura iniciar o caminho de regresso ao palco principal do futebol nacional. Já o Casa Pia quer deixar encaminhada a permanência. Bola Branca conversou com quem esteve pela última vez na primeira com os de Torres Vedras. Floris Schaap, o antigo defesa neerlandês, recorda os tempos no emblema do Oeste.
2: Produzíamos um futebol muito bonito e também não merecíamos ter descido de divisão. Fizemos bons resultados, eu lembro-me de 8-1, 8-0 o Estoril, 6-1 a Passo Ferreira. Quase ninguém jogava, tinha jogado na Primeira Liga, né? Naquela altura. Não tínhamos esta experiência, jogávamos bom futebol, mas não deu para manter na Primeira Liga.
1: Sobre o play-off, o neerlandês fala em equipas com estados de espírito diferentes.
2: A equipa vai a play-off, vem da Primeira Liga. É uma equipa que não tive os resultados necessários para se manter na Primeira Liga e o moral da equipa e não deve ser muito grande. Ao contrário, a Torriense lutou para subida direta. É evidente, o moral está alto e acho que tem todas as condições para tentar subir à Primeira Liga.
1: Playoff de subida que tem a final da taça frente ao Sporting pelo meio, mas Flores não tem dúvidas sobre qual deve ser a prioridade do Torriense.
2: O Taça de Portugal é importantíssimo, mas eu acho que para o clube, subir à Primeira Liga é o objetivo principal. Ninguém perde jogos antes de ser jogado, nem com o Casa Pia, nem com o Sporting, mas acho que o objetivo principal deve ser o subir à Primeira Liga.
3: Deve ser a prioridade.
2: Com certeza, porque, ok, a final da taça é muito importante, mas quanto soubes, a parte financeira também, né? A parte financeira acho que é muito mais benefício de jogar na Primeira Liga a uma época inteira do que é um jogo de Taça de Portugal. Isto, as pessoas também não são estúpidas, percebem isto perfeitamente.
1: Flori Chapa em entrevista ao jornalista Rui Viegas, primeira mão do play-off, Torriense Casa Pia, marcado para as 6 da tarde. Na qualificação para o Mundial de Futebol Feminino foram hoje anunciadas as convocadas para os jogos frente a Letónia e Finlândia. Entre as eleitas de Francisco Neto, destaque para os regressos de Alice Marques, defesa do Sevilha, e Nádia Gomes, avançada das Chicago Stars. No anúncio da convocatória, o selecionador traçou os objetivos para os compromissos que se seguem.
4: Portugal dominante, um Portugal altamente competitivo e a conseguir controlar os jogos, a ter o protagonismo naquilo que é o jogo, porque em função disto, em função do contexto que temos, é uma dupla jornada que para nós é muito importante, porque queremos garantir a subida à Liga A, e por isso queremos conquistar os 6 pontos, é para isso que nos propomos, e é essa a energia que nós precisamos para esta dupla jornada.
1: Letónia dia 5 de junho e Finlândia dia 9 são os últimos jogos do grupo B3 da Liga das Nações. Portugal é líder com 12 pontos e já garantiu a qualificação para o play-off de acesso ao Mundial. É tudo, até amanhã, bom almoço.
3: Obrigado, João. Foi a Bola Branca, edição de João Filipe Cruz. Faltam 8 minutos para a 1 da tarde.
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0: 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Boa tarde, são 12 horas.
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2: Quinto lugar. Eu vou estar aqui do Zé Excesso.

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1: Destaque da semana. Em destaque da semana temos Nuno Ribeiro com Essa Mulher. A canção apresenta uma narrativa simples e direta, um homem profundamente encantado por uma mulher expressando admiração, desejo de proximidade e a vontade de partilhar uma vida a dois. Nuno Ribeiro, que sobe ao palco dos Pescadores na 37ª Semana Cultural das Velas, na noite de sexta-feira, 3 de julho. Um espetáculo a não perder na Semana Cultural das Velas, edição de 2026. Em destaque da semana, Essa Mulher com Nuno Ribeiro.

0: destaque da semana.
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0: Se você quer ser feliz, não ouça tudo o que dizem, não acredite em tudo o que você vê e não diga tudo o que sabe. Uma boa semana a todos.
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1: 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Treze horas nos Açores.

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2: Ao último sinal foram 14 horas.

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4: Boa tarde, 15 horas.
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1: Olá, muito boa tarde, sejam muito bem-vindos a esta edição de hoje do Espelho Mágico. Deste lado está Armando Silveira, cumprimentando todo o vosso auditório com um grande abraço de muita amizade. Vamos estar aqui até às 16 horas.

promoção de uma ótima tarde. São os desejos de Armando Silveira e de toda a vasta equipa da RL Açores para todos quantos estão desse lado a ouvir a nossa emissão em 107.1, 92.2 e 90.0, também em www.radiolumena.com. Vamos estar como é habitual até às 16, esperando que a sessão musical esteja a ser do vosso inteiro agrado.

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5: Quanto à noção de uma ótima tarde, são os desejos de Armando Silveira e de toda a vasta equipa da RL Açores para todos quantos estão desse lado a ouvir a nossa emissão em 107.1, 92.2 e 90.0, também em www.radiolumena.com. Vamos estar como é habitual até às 16, esperando que a seleção musical esteja a ser do vosso inteiro agrado.

continuação de uma ótima tarde, são os desejos de Armando Silveira e de toda a vasta equipa da RL Açores, para todos quantos estão desse lado a ouvir a nossa emissão em 107.1, 92.2 e 90.0, também em www.radiolumena.com. Vamos estar como é habitual até às 16, esperando que a sessão musical esteja a ser do vosso inteiro agrado.

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3: Sabia que a Ilha de São Jorge teve um líder tão sereno que nem um banho de água fria o desconcertou? Falamos do Dr. Miguel Teixeira Soares de Sousa, o eterno Senhor Morgado. Nascido nas Velas em 1824, este fidalgo, formado na Bélgica, foi um verdadeiro motor de progresso. Como Presidente da Câmara, trouxe da Suíça o primeiro relógio público das velas e foi o responsável por introduzir o eucalipto na ilha em 1864. Mas a sua marca maior foi a generosidade. Na crise de fome de 1858, comprou milho do próprio bolso para alimentar o povo e usou o lucro para construir a Ponte da Ribeira do Nabo e fazer obras no Porto de Orzelinha. Conhecido pela sua calma, certa vez, um rival político despejou-lhe uma bacia de água da janela em plena Rua Direita. O Morgado, sem dizer palavra, limitou-se a abrir o guarda-sol e continuou o seu passeio com toda a elegância, deixando o agressor a falar sozinho. Mesmo em momentos de grande tensão, como na eleição de 1881 à Câmara das Velas, onde uma multidão de 200 pessoas marchou sobre a Igreja das Velas para o confrontar, ele manteve-se firme no seu posto, recusando-se a usar a força militar para se proteger.
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5: Estamos assim a chegar ao final desta edição de hoje do Espelho Mágico. Aqui nos estúdios da R.L. Açores esteve com uma habitual Armando Silveira a fazer-vos companhia com muita música e boa disposição. Nós cumprimentamos o vosso auditório da R.L. Açores com um grande abraço de muita amizade e amanhã cá estaremos de novo a fazer-vos companhia. Até lá, continuação de uma ótima tarde.

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3: São 16 horas.
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7: Bom dia, são 9 horas na Califórnia.

Marcha do Espírito Santo, letra, música e voz de Ezequiel Pardal, a dar início aos discos pedidos de Saudade, um simultâneo entre a Rádio Ilumina nas Velas Ilha de São Jorge e as rádios do Grupo Batista Vieira na Califórnia. KLBS 1330 AM Los Banos e KSQQ FM 2 em São José. Sejam muito bem-vindos. Um grande abraço a todos os ouvintes que nos acompanham através das rádios e também através da internet, por esse mundo fora, em klbs.com, ksqq.com e radiolumena.com. Saudações também aos colegas de trabalho nas rádios Lumena e KSQQ. Convosco, Regina Silveira, acompanhar-vos com muito prazer, sempre nesta quarta-feira, já dia 20 de maio de 2026. Envio também um grande abraço a toda a minha família e amizades nos Açores, em especial na minha terra, Ilha de São Jorge. E convidamos os nossos ouvintes, de perto e de longe, a participarem neste programa Discos Pedidos da Saudade, a trazerem mais alegria a este espaço, a sua participação em curtas distâncias através da música. Estes discos pedidos da saudade são um elo de ligação entre os Estados Unidos da América e os Açores, de segunda a sexta-feira, das 9 às 10 da manhã cá na Califórnia, das 4 às 5 da tarde nos Açores. Se está a escutar-nos em qualquer ilha dos Açores, pode telefonar diretamente para a Rádio Lumena. 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

Lisboa, Fátima, rezar uma dedicatória de Lourdes Borba, e família de Rilmar para a prima Olivia Gomes. Para a prima Olivia Gomes e família Engastini e também para todos os ouvintes. Temos um aniversariante hoje, é Leandro Leonardo, em Atwater, que celebra os seus 6 aninhos. Esta dedicatória vem a pedido da sua avó e família, Fátima Ávila, também de Atwater, que lhe deseja muitas felicidades, que tenha um dia de aniversário muito feliz, que esta data se repita por muitos e muitos anos, sempre com muita saúde, paz e alegria. São também os nossos votos para Leandro Leonardo. Muitos parabéns, e aqui está o Trigo Maravilha, o Baile dos Passarinhos.

E escutamos o baile dos passarinhos pelo Trio Maravilha. Uma dedicatória para o aniversariante Leandro Leonardo de Atuarer, que hoje celebra os seus 6 aninhos. Esta dedicatória vem a pedido da avó Fátima Ávila, também a Atuarer, e a restante família, que lhe desejam um feliz dia de aniversário. Muitas felicidades, que esta data se repita por muitos e muitos anos, sempre com muita saúde, paz e alegria. Mais uma vez, são também os nossos votos para Leandro Leonardo. Helena Borba de Turloque e sua filha Ariana saúdam os pais e avós Lourdes e Florindo Borba em Relmar, e também toda a restante família, com a canção Mãe, de Jorge Ferreira.

Mãe, letra, música e voz de Jorge Ferreira. Uma dedicatória de Helena Borba de Turlock e sua filha Ariana para os pais e avós Lourdes e Florindo Borba em Relmar. E também para toda a restante família. E agora vamos até a Ilha do Faial. Um grande abraço também para os ouvintes que acompanham os discos pedidos de saudade na Ilha do Faial. Muito obrigado pela sua companhia e participação. Leontina Faustino, da Praia do Almoxarife, saúda o seu marido, Mário Jorge Oliveira, as suas irmãs e família na Ilha de São Jorge, Adélia Fagundes na Calheta, Dolores Faustino nas Velas, Luzia Reis nos Biscoitos, Liduína Machado na Ribeira Seca, cá na Califórnia, o casal amigo Ângela e Luís Oliveira em Gastina. Aqui está a cabecinha no ombro, Roberta Miranda.

Roberto Miranda, cabecinha no ombro, uma dedicatória de Leontino Faustino de Praia do Almoxarife, na Ilha do Faial, para o marido Mário Jorge Oliveira, as suas irmãs na Ilha de São Jorge e família, Adélia Fagundes na Calheta, Dolores Faustino nas Velas, Luzia Reis nos Biscoitos, Liduína Machado, cá na Ribeira Seca, cá na Califórnia, o casal amigo Ângela e Luís Oliveira de Castina. A seguir, a famosa cabritinha de Kim Barreiros.

E temos já 9 horas e 34 minutos da manhã cá na Califórnia. Agradecemos a companhia e participação de todos os nossos ouvintes. Desejamos a continuação de um bom dia, bom trabalho, boa viagem. E continuamos a convidar os nossos ouvintes de perto e de longe a participarem nestes discos pedidos da saudade, que são a delegação entre os Estados Unidos da América e os Açores, de segunda a sexta-feira, das 9 às 10 de manhã cá na Califórnia, das 4 às 5 da tarde nos Açores. Se está a escutar-nos em qualquer ilha dos Açores, pode fazer o seu pedido dedicatório telefonando diretamente para a Rádio Lumena. 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E agora vamos regressar à Ilha do Faial. O senhor Mário Jorge Oliveira saúda a sua esposa Leontina Faustino, também saúda as suas cunhadas e família na Ilha de São Jorge, Adélia Fagundes na Calhete, Dolores Faustino nas Velas, Luzia Reis nos Biscoitos, Liduína Machado na Ribeira Seca, os amigos Lígia Cardoso e Duarte na Feijão dos Botes, cá na Califórnia, o casal amigo Ângela e Luís Oliveira em Gastina. Aqui está Deus Solidão, de Carmen Silva.

Mendes Silva, Adeus Solidão, uma dedicatória do Sr. Mário Jorge Oliveira da Praia do Almoxarife, na Ilha do Faial. Saúde a sua esposa Leontina Faustino. Saúde também as suas cunhadas e famílias na Ilha de São Jorge. Adélia Fagundes na Calheta, Dolores Faustino nas Velas, Luzia Reis nos Biscoitos, Liduína Machado na Ribeira Seca, os amigos Lígia Cardoso e Duarte na Feijão dos Bodas, cá na Califórnia, o casal amigo Ângela e Luís Oliveira em Gastina. A senhora Conceição Mendonça de Modesto dedica David de Melo às nossas tradições a toda a sua família.

0: Melo, as nossas tradições, uma dedicatória de Conceição Mendonça de Modesto para toda a sua família. A seguir vamos recordar o maior comediante de sempre em Portugal, Raul Solnado, com a sua cirurgia plástica.
1: Tá, daqui fala na clínica da cirurgia plástica, a beleza. Sim, foi o senhor que fumou para cá para a gente fazer uma operação de estética à sua senhora, para a reformar. Sim, o senhor queria que a gente fizesse uma nova? Ela que idade tem? Não, quantos anos tem? De que modelo é? Ah, nem se sabe a idade dela. Mas assim por alto, quanto Zé calcula? Nossa Senhora! E quantos anos é que o senhor queria que a gente lhe tirasse? Ih, mas isso vai-lhe custar uma fortuna. Não, para esse preço só lhe podemos tirar dias. Por exemplo, hoje é sexta-feira, a gente opera aí e deixa com a cara de sábado passado. Pois é, nós agora estamos a trabalhar com glândulas de macaco. Mas tem é que ser um macaco bom, porque outro dia operámos aqui um senhor arquiteto com glândulas de macaco ordinário e ele subiu para cima de uma árvore. Ele desce, mas apanha uma banana e sobe outra vez. Pois é, qual é a estatura da sua senhora? Ela não tem nenhuma irmã? Não é que a gente podia empalmar as duas e talvez desse uma boa. Pois é. Nós estamos a trabalhar muito bem aqui. Olha, outro dia pus-me a tirar aqui anos a uma senhora. Sabe quantos anos é que eu lhe tirei? Todos.

0: Pois eu acho que a sua senhora talvez ficasse bem era com o divórcio. Pois o senhor é que sabe. Tá bem. A gente depois fala. Muito obrigado. Casam-se com a primeira que aparece e depois arranjo misto como se fosse uma máquina de escrever. Ai, que raiva que estás. Outro dia veio cá uma senhora que queria que eu lhe tirasse 30 anos. Dizia ela que tinha nascido em 1902. Só se foi antes de Cristo. Dizia ela que queria voltar para o liceu. Pois, com os fenícios. Outra vez veio cá outra que já tinha feito 42 operações plásticas. Tinha a pele tão esticada que cada vez que sorria levantava um pé. Coitada, já tinha o umbigo no pescoço, fazia uma impressão. Está lá? Oh, minha senhora! Minha senhora, olha, o seu marido está cá na clínica. Esta manhã ele foi apanhado por uma motocicleta, pois, e ficou aqui e era preciso pôr-lhe um nariz novo. Era porque o que ele tinha quando se assou caiu-lhe. Pois a senhora quer um nariz moderno? Que modelo quer? Bom, temos vários preços, desde 4 contos, que é assim um mais jeitoso. Não, em barato temos cartão e cola, 7 escudos. Também era preciso pôr-lhe uma orelha. Pois, e eu estive a pensar, como há toureiros a quem dão duas, a gente podia botar uma orelha de touro ao seu marido. Oh, minha senhora, pelo amor de Deus, não acho que agora alguém vai insinuar alguma coisa só por causa de uma orelha. Está bem. Também era preciso fazer-lhe uma transplantação na córnea. Não é na córnea do touro, é na córnea do olho. Está bem. Bom, ele ficou também com uma perna mais curta que a outra. A senhora quer que a gente enxerte ou fica assim? Se ele andar com a perna curta para a borda do passeio, não se nota. Pois, só quando atravessar a rua, toque-se. Pronto, agora a senhora, desculpe, mas eu deixei o seu marido em cima da mesa da cozinha e tenho medo que vá lá o gato pescar-lhe alguma peça. Confio.
1: A cirurgia plástica com o Raul Soldado, gravada nos anos 70. E vamos recordar mais uma grande artista, Amália Rodrigues, Algemas.

seguir, os irmãos Justino, Jen e Jason, com a Desgarrada, a Feia e o Vaidoso. E é assim que vamos encerrar os discos pedidos da saudade de quarta-feira, dia 20 de maio. Agradecemos a companhia e participação de todos os nossos ouvintes. Deixamos aqui o convite para regressarem amanhã para mais um programa Discos Pedidos da Saudade, que é um elo de ligação entre os Estados Unidos da América e os Açores, de segunda a sexta-feira, das 9 às 10 da manhã, cá na Califórnia, das 4 às 5 da tarde nos Açores, um simultâneo entre a Rádio Lumena nas Velas Ilha de São Jorge e as rádios do Grupo Batista Vieira na Califórnia, KLBS em Los Banos e 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E já sabe, se está a escutar-nos em qualquer ilha dos Açores, pode participar telefonando diretamente para a Rádio Lumena para fazer o seu pedido de dedicatória. Também pode participar através da internet e visite a nossa página klbs.com e deixe a sua mensagem na secção de pedidos e dedicatórias. Desejamos a todos a continuação de uma boa quarta-feira, continuação de bom trabalho, boa viagem, boa semana. Despedimo-nos dos ouvintes que nos acompanham através da Rádio Lumena com um grande abraço. Convosco esteve Regina Silveira, acompanhar-vos com muito prazer. Voltamos a encontrar-nos amanhã, se Deus quiser.

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4: As Comissões de Proteção de Crianças e Jovens registaram pela primeira vez casos de casamento precoce ou forçado envolvendo menores no país. Foram sinalizadas 54 situações em 2025, de acordo com o relatório anual das CPCJ, apresentado hoje em Anadia. Um documento que mostra que a negligência e a violência doméstica continuam a ser as principais situações de perigo identificadas pelas comissões. O relatório revela também um aumento da pressão sobre as Comissões de Proteção de Crianças, que movimentaram mais de 94 mil processos no último ano, refletindo um crescimento de 29% em 4 anos. Portugal vai concertar uma tomada de posição com os parceiros europeus por causa do tratamento dado aos ativistas detidos por Israel quando tentavam chegar a Gaza, entre os quais 2 portugueses. Informação avançada pelo secretário de Estado das Comunidades, Emídio Sousa, disse ainda, de acordo com os dados de que dispõe, que os portugueses estarão bem.
5: A informação que temos tido, estão todos bem. Esta situação do tratamento inadequado, completamente despropositado, obviamente nos deixa revoltados. Estamos indignados com aquilo que presenciámos nos vídeos e por isso temos uma nota de protesto muito, muito dura através do Ministério. As ações futuras serão decididas com os nossos parceiros europeus.
4: Depois das imagens que mostram os ativistas ajoelhados e algemados, enquanto o ministro israelita Ben-Gvir desfila entre eles com uma bandeira de Israel, proferindo algumas frases provocatórias, o governo condenou o comportamento do ministro e fez saber que vai dar conta disso. Quando Paulo Rangel, de receber esta tarde o encarregado de negócios da Embaixada de Israel, a quem o ministro dos Negócios Estrangeiros vai pedir explicações sobre as detenções que mais uma vez aconteceram em águas internacionais. O governo está disponível para alterar a proposta que visa acabar com o visto prévio do Tribunal de Contas para contratos até a um limite de 10 milhões de euros. O ministro da Reforma do Estado garante que o objetivo é tornar a máquina do Estado mais ágil e transparente. Perante as dúvidas da oposição, Gonçalo Matias aceita pequenas alterações.
6: Estamos disponíveis para melhorar a proposta na especialidade, para discutir os limiares, para aperfeiçoar redações, para rever a extensão da norma relativa aos pareceres externos, se houver espaço para mais proporcionalidade e segurança jurídica. Enfim, estamos disponíveis para ouvir contributos, mas não estamos disponíveis para manter um sistema ineficiente apenas porque sempre foi assim. Quanto às dúvidas de inconstitucionalidade, respeitámo-las, mas não as acompanhamos. A proposta é sólida, é ponderada, é responsável.
4: O Partido Socialista, pela voz da deputada Mariana Gonçalves, colocou em debate algumas das preocupações que tem na lei e o que quer ver alterado.
7: A questão do valor dos 10 milhões, como é que chegamos a este valor e o porquê, como é que isto se correlaciona, como é que garante a transparência, a questão das entidades da esfera pública que ficam, ou que com maioria de capital pública, que ficam de fora deste escrutínio, e essa é uma dimensão para nós também ela preocupante.
4: André Ventura do Chega criticou a proposta, dizendo que é abrir caminho à corrupção. À esquerda, Fabián Figueiredo considera que o governo está errado quando compara o visto prévio à burocracia. A proposta é votada na próxima sexta-feira.
8: E as temperaturas registram a partir de hoje uma subida acentuada. Sabe bem para quem já pensa em férias, mas é também motivo de preocupação devido ao risco acrescido de incêndios. E os receios desta vez são ainda maiores devido às árvores caídas em muitos municípios e que estão ainda por retirar, Anabela.
4: Sim, é um cenário que se registra em muitos concelhos da região centro, na sequência das tempestades do último inverno. Milhões de árvores continuam por recolher, denunciou hoje aqui na Renascença o presidente da Comunidade Intermunicipal de Leiria. Admitiu que a desobstrução de caminhos florestais não vai ficar concluída até ao verão. Uma situação que preocupa também as populações, como constatou hoje a reportagem da Renascença em Alvaiázar.
9: Após 4 meses da tempestade Cricine, os estragos continuam visíveis em Alvaiázar, uma vila na região de Leiria. Árvores caídas, terrenos por limpar e o medo de incêndios deixam a população em alerta.
10: Muito mal gerido. Tudo muito mal gerido. Pronto, se as árvores caídas ainda aí estão, dá para ver, estão por todo lado, vão estar, muitas delas, porque as pessoas também não têm dinheiro para as tirar. Preocupa-me o desespero das pessoas que vão andar aí com máquinas a trabalhar durante o calor, porque vai acontecer. Preocupa-me as borralheiras, e claro, quem tem terrenos à volta de casa não consigo limpar, portanto, esses vão ser os mais afetados.
0: E que possamos evitar que hajam males maiores, como o risco dos incêndios, que é uma catástrofe que nos tem assolado constantemente ao longo de todos os anos.
9: Falámos com moradores e com João Moreira, sapador de Castanheira de Pera, que está no terreno a ajudar na limpeza das árvores.
11: Sinceramente, na minha opinião, como sapador há quase 25 anos e bombeiro desde os 15, é muito, muito preocupado, porque acho que está um barril de pólvora, falando português.
9: Há famílias que ainda vivem com casas por reparar. Odete Forte, dona de uma mercearia na Vila de Alveázere, ainda não tem o telhado arranjado.
12: Ainda temos os nossos telhados também por arranjarem, não é? E as nossas coisas. Ainda temos a casa coberta com o liado. Os sítios é guerras com armas. Aqui foi o que foi a natureza, não é? Por isso temos de ter calma.
9: Milhares de árvores ainda caídas e terrenos por limpar. O cenário é preocupante na região de Leiria. Na vila de Alveázere, a população receia pelo pior com a subida da temperatura nos próximos dias.
4: Reportagem da jornalista Beatriz Lencastre. Os comboios de alta velocidade começam a chegar a Portugal no primeiro trimestre de 2031. A estimativa é da CP, que hoje mesmo lançou o concurso para a compra de 12 comboios no valor de 504 milhões de euros. O presidente do Conselho de Administração da Comboios de Portugal, Pedro Moreira, explicou o calendário.
13: Se ocorrer conforme também está previsto, a entrega do primeiro comboio irá ocorrer no terceiro trimestre de 2031 e com uma cadência de um comboio por mês, a conclusão da entrega destes comboios ocorrerá no terceiro trimestre de 2032.
4: Pedro Moreira, o presidente do Conselho de Administração da Comboios de Portugal. O Instituto de Estudos Politécnicos da Universidade Católica é o vencedor da primeira edição do Prémio FLAD Rui Machete, criado no âmbito dos 40 anos da Fundação Luso-Americana para o Desenvolvimento. O júri reconhece o trabalho académico e institucional desenvolvido pelo IEP, em prol das relações transatlânticas. Teve ainda em consideração o momento atual de particular sensibilidade para o futuro da Aliança Atlântica e das relações entre Estados Unidos e Europa. E daqui a pouco, as notícias do desporto em Malda Branca, destaque para o primeiro jogo do play-off entre Torriense e Casa Pia, que está já a decorrer, para decidir qual destas equipas vai estar na Primeira Liga na próxima temporada. O Rui Viegas vai encontrar tudo às 6:15.
8: Obrigada, Anabela, e até já.
4: Até já. 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

0: Demoras, vamos então à Bola Branca com o Rui Viegas. Boa tarde, o que é que há a destacar?
1: Olá Inês, boa tarde. Já se joga o play-off de manutenção, subida à Primeira Liga. Nesta Bola Branca ainda os regressos de Mourinho à Espanha ou de Paiva ao México.
0: A Bola Branca está no ar então com o Rui Viegas.
1: Começaram os play-offs, já se joga o salve-se quem puder entre Torriense, terceiro da segunda liga, e Casa Pia, antepenúltimo da primeira. Primeira mão em Torres Vedras, a esta hora com a 0-0, 14 minutos entre Torriense e Casa Pia. Segundo jogo da próxima quinta-feira em Rio Maior, às 20 horas. Já depois, recorde-se da ida dos homens do Oeste à final da Taça de Portugal no domingo, perante o Sporting. No segundo e terceiro escalões, sábado, o primeiro desafio do play-off de subida ou manutenção entre Farense, 16º da 2ª Liga, e Bolonenses, terceiro da fase de apuramento de campeão da Liga 3, jogo às 20h30 no São Luís em Faro. Assembleia Geral da Liga desta quarta-feira com o ambiente a aquecer entre Sporting e Porto. Foram rejeitadas as propostas dos Leões, em particular o desejo de alargar o VAR aos cantos mal assinalados, com André Vilas Boas pelos Dragões a sugerir a revisão dos cantos com retroativos. Isto numa alusão ao jogo sportinguista nos Açores, onde um canto mal ajuizado acabou em golo para o Sporting. Só na próxima semana, segunda ou terça-feira, deverá estar fechada a mudança técnica no Benfica. Sai José Mourinho, entra um substituto que neste momento será o maior fator de divisão na estrutura. Marco Silva, Ruben Amorim ou nenhum dos dois, recaindo a opção sobre um estrangeiro. Pelo meio aguarda-se pelas explicações prometidas pelo presidente Rui Costa sobre a época falhada na Luz. Em Madrid, ainda não é líquida a recondução de Florentino Pérez, o que pode atrapalhar a entrada de Mourinho. Henrique Riquelme, empresário apontado como alternativa à presidência, vai anunciar uma decisão sobre a sua disponibilidade no próximo sábado.
2: Creio que é bom para
3: Eu acho que é bom para o madridismo que tínhamos outras opções, outros pontos de vista. Florentino Pérez foi um grande presidente do Real, um grande empresário, de quem temos todo o respeito. O Real Madrid continua a ser dos sócios e que o Real tenha um lugar um pouco mais especial para esses sócios. Maior transparência de governança.
1: A imprensa espanhola.

0: Essa já anuncia José Mourinho a trabalhar nos merengues na nova semana, num regresso ao clube onde esteve entre 2010 e 2013 com José Moraes na equipa técnica.
1: É um momento chave na minha carreira, porque com José Mourinho o que é que foi fundamental para mim? A aprendizagem do método, a organização, a liderança e, acima de tudo, a exigência diária para transformar os jogadores em campeões. Só trabalhando com ele é que tu podes entender o que é.
0: José Moraes, hoje técnico principal nos Emirados, em entrevista ao programa Sem Filtros da Liga Portugal. Do Benfica ainda, Gianluca Prestiani fez o balanço da temporada encarnada e pediu desculpas aos adeptos pelos maus resultados. Através das redes sociais, o argentino prometeu que voltarão mais fortes. Em Braga, João Moutinho já é sinónimo de lenda e esta continua. Anunciaram hoje os guerreiros. O médio de 39 anos renova até 2027. Lá fora, depois de León e Toluca, o Santos Laguna. Renato Paiva está de regresso ao México e fala esta tarde em exclusivo a Bola Branca.
2: É um país que eu conheço, onde já trabalhei em dois clubes, e é um país que me diz muito em questões futebolísticas, na forma como se vê o jogo. O próprio calendário não é a loucura do Brasil, há tempo para trabalhar, há tempo para treinar, e nós vamos encontrar tudo isso para construir um plantel que nos próximos tempos, a médio e largo prazo, possa competir por títulos outra vez no futebol mexicano.
0: O treinador português de 56 anos, que orientou na última temporada no Brasil, Botafogo e Fortaleza.
2: Um momento de Mundial também, em que o país ganha uma alavanca forte a nível futebolístico. Não era preciso, porque é um país muito futebolístico, mas com o Mundial ganha outra expressão e outro nível. E num projeto que me convenceu desde o primeiro minuto. Claramente um projeto, não nada que esteja diretamente e imediatamente relacionado com resultados, é tentativa de reconstrução de um histórico com a venda do Atlas, o grupo Orlegui, que tinha Atlas e Santos Laguna. A direção vai toda exatamente para o Santos Laguna, mas acima de tudo eu gostei muito do projeto desportivo que me foi apresentado.
0: E em Inglaterra, Bruno Fernandes responde a Roy Keane, lenda e antigo capitão do United, depois deste ter dado a entender que se está a dar demasiada importância ao médio português. Isto a propósito de Bruno Fernandes poder tornar-se no jogador com mais assistências numa só edição da Premier League.
3: Não posso dizer que não procuro ajudar a equipa a torná-la mais bem-sucedida possível, porque o meu objetivo é sempre ganhar troféus, não prémios individuais.
0: Esta noite, a primeira decisão europeia deste final de época, a da Liga Europa, para Leão ver Freiburg-Aston Villa às 8, e que, em caso de triunfo inglês em Istambul, ajudará o Sporting no acesso direto à Liga dos Campeões, recorda o comentador da Renascença, Bruno Ferreira.
4: O Freiburg procura hoje o seu primeiro grande troféu, mas do outro lado está o Aston Villa, favorito a vencer esta competição. Tem um treinador muito experiente nesta prova, e o Unai Emery já venceu esta competição por 4 vezes, e essa experiência pode ser um detalhe-chave para o desfecho da Europa League. Uma vitória do Aston Villa pode também ajudar aqui o Sporting. Se o Aston Villa vencer a Liga Europa e terminar a Premier League em quarto lugar, o Sporting tem acesso direto à Champions League e consegue aliviar aqui um pouco a sua pré-época. Eu prevejo uma final competitiva com o favoritismo a estar todo do lado da equipa inglesa.
0: No próximo sábado, lugar à final da Champions feminina, Barcelona-Lyon. Dia 27 é a vez da final da Conference League, Crystal Palace-Rayo. Por fim, no dia 30, a decisão da Orelhuda da Champions entre PSG e Arsenal. E Francisco Neto orienta a seleção nacional feminina, menina, mas não deixe de olhar para o lado.
5: Desejar toda a sorte do mundo para a nossa equipa masculina no Campeonato do Mundo, em nome da estrutura técnica nacional, desejar a maior das sortes, e estamos muito confiantes.
0: o técnico da equipa feminina na hora de revelar as 25 jogadoras para os desafios contra a Letónia e a Finlândia, os dois últimos de Portugal na Liga B das Nações de apuramento para o Campeonato do Mundo Feminino de 2027. Por fim, na volta à Itália em bicicleta, continua a dar Afonso Eulálio. O português acabou hoje a 11ª etapa no lugar 33, mas manteve a camisola rosa num dia que acabou por ser tranquilo e permanece com 27 segundos de vantagem sobre Jonas Vingegaard. O equatoriano Jonathan Narváez venceu a tirada pela terceira vez neste Giro de 2026. Amanhã correm 175 quilómetros entre Imperia e Novi Ligure, a partir das nossas 12h15, com duas contagens de montanha pelo meio. É tudo e fica tudo em rr.pt. Para todos, muito boa tarde.
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2: Quinto lugar. Eu vou estar aqui do Zé Excesso.

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0: Se você quer ser feliz, não ouça tudo o que dizem, não acredite em tudo o que você vê e não diga tudo o que sabe. Uma boa semana a todos.
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3: O último sinal foram 18 horas.
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Bem-vindos à Máquina do Tempo, o programa que o leva a viajar pela música que marcou gerações. Apertem os cintos porque vamos recuar aos finais dos anos 80, atravessar os ritmos inesquecíveis dos anos 90 e chegar às batidas que marcaram os anos 2000. Aqui, cada canção é uma memória, cada acorde é uma viagem. Prepare-se para recordar, reviver e relembrar os sons que nunca saem da nossa vida. A máquina do tempo está prestes a arrancar.

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1: Estamos de volta à Máquina do Tempo, sempre com melhor seleção dos clássicos que marcaram os finais dos anos 80 até aos anos 2000. Partilhe as suas memórias connosco, que música destas décadas não pode faltar nesta viagem. Mande já a sua mensagem pelas redes sociais ou pelo WhatsApp da rádio. Já a seguir, prepare-se para mais um tema que fez história. Fique desse lado, a viagem só agora começou.

Estamos de volta à Máquina do Tempo, sempre com melhor seleção dos clássicos que marcaram os finais dos anos 80 até aos anos 2000. Partilhe as suas memórias connosco, que música destas décadas não pode faltar nesta viagem. Mande já a sua mensagem pelas redes sociais ou pelo WhatsApp da rádio. Já a seguir, prepare-se para mais um tema que fez história. Fique desse lado, a viagem só agora começou.

Sempre com melhor seleção dos clássicos que marcaram os finais dos anos 80 até aos anos 2000. Partilhe as suas memórias connosco, que música destas décadas não pode faltar nesta viagem. Mande já a sua mensagem pelas redes sociais ou pelo WhatsApp da rádio. Já a seguir, prepare-se para mais um tema que fez história. Fique desse lado, a viagem só agora começou.

E por aqui seguimos juntos, mergulhados nesta viagem musical. Obrigado por estar desse lado, a partilhar bons momentos com a máquina do tempo. Fique connosco, porque ainda há muitos sucessos incríveis para recordar.

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2: São 19 horas.
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2: O diretor do Festival da Eurovisão, Martin Green, afirma que a Rússia poderá regressar ao concurso apesar da guerra na Ucrânia. Em entrevista realizada pelo jornalista e conselheiro político Pablo Ohana, Green salientou que invadir outro país não é um motivo para ser excluído da Eurovisão. A Rússia poderá voltar, mesmo que a guerra na Ucrânia continue, disse. A VGTRK, emissora estatal da Rússia, só tem que cumprir as regras de adesão à União Europeia de Radiodifusão, o UER. A Rússia está ausente do palco eurovisivo desde 2022, ano em que foi excluída do concurso na sequência da invasão à Ucrânia. À altura, as emissoras russas RTR e Channel One anunciaram a suspensão da sua adesão à UER, o que impede a Rússia de participar no concurso. Os BTS, Madonna e Shakira vão atuar no espetáculo de intervalo que vai ter lugar na final do Campeonato do Mundo de Futebol, que se inicia em junho. De acordo com a BBC, o espetáculo com o qual a FIFA pretende emular uma tradição antiga da Super Bowl terá no total 11 minutos e será curado por Chris Martin dos Coldplay. Será a primeira vez que uma final do Campeonato do Mundo contará com uma produção semelhante. Shakira, que atuou recentemente perante 2 milhões de pessoas em Copacabana, é novamente a altura do hino oficial do Campeonato do Mundo com Dai Dai, canção que conta com a colaboração de Burna Boy. A cantora colombiana já tinha dado voz a Waka Waka, hino oficial da edição de 2010 do torneio. O Campeonato do Mundo de Futebol de 2026 terá lugar nos Estados Unidos, Canadá e México a partir do dia 11 de junho. A final está marcada para 19 de julho. Portugal é um dos 48 países em prova. Sean Clown Crahan, membro fundador do Slipknot, revelou necessitar de uma cirurgia ao coração. Em declarações ao podcast Tetragrammaton de Rick Rubin, o músico revelou que por vezes sente que está a morrer. Tenho o coração acelerado, preciso de ser operado, contou. Descobri isso após a minha última digressão. Não me estava a sentir bem, a enfermeira tentou fazer um eletrocardiograma e não estava a conseguir. A dada altura adormeci e acordei a perguntar se iam conseguir fazer o exame. Pensavam que estava a ter um ataque cardíaco. Segundo o Clown, a cirurgia de que necessita é bastante fácil. Dão-te alta no próprio dia. Não te abrem ao meio, disse. Tem a ver com a eletricidade.
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1: Sabia que a Ilha de São Jorge teve um líder tão sereno que nem um banho de água fria o desconcertou? Falamos do Dr. Miguel Teixeira Soares de Sousa, o eterno Senhor Morgado. Nascido nas Velas em 1824, este fidalgo, formado na Bélgica, foi um verdadeiro motor de progresso. Como presidente da Câmara, trouxe da Suíça o primeiro relógio público das velas e foi o responsável por introduzir o eucalipto na ilha em 1864. Mas a sua marca maior foi a generosidade. Na crise de fome de 1858, comprou milho do próprio bolso para alimentar o povo e usou o lucro para construir a Ponte da Ribeira do Nabo e fazer obras no Porto de Orzelina. Conhecido pela sua calma, certa vez, um rival político despejou-lhe uma bacia de água da janela em plena Rua Direita. O Morgado, sem dizer palavra, limitou-se a abrir o guarda-sol e continuou o seu passeio com toda a elegância, deixando o agressor a falar sozinho. Mesmo em momentos de grande tensão, como na eleição de 1881 à Câmara das Velas, onde uma multidão de 200 pessoas marchou sobre a Igreja das Velas para o confrontar, ele manteve-se firme no seu posto, recusando-se a usar a força militar para se proteger.
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2: Horas nos Açores.

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Em destaque da semana temos Nuno Ribeiro com Essa Mulher. A canção apresenta uma narrativa simples e direta, um homem profundamente encantado por uma mulher expressando admiração, desejo de proximidade e a vontade de partilhar uma vida a dois. Nuno Ribeiro, que sobe ao palco dos Pescadores na 37ª Semana Cultural das Velas, na noite de sexta-feira, 3 de julho. Um espetáculo a não perder na Semana Cultural das Velas, edição de 2026. Em destaque da semana, Essa Mulher com Nuno Ribeiro.

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4: São 21 horas.
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4: E esta semana, no Top 5 da RL, contamos com uma reentrada na tabela e algumas mexidas em algumas músicas que andavam por cá. E vamos então conhecer o nosso Top 5, renovado todas as semanas por vocês aí em casa que votam na nossa tabela. Como é que vocês o fazem? É muito simples, no termo do programa de hoje, saem no nosso Facebook da RL Açores e no grupo do Facebook Heartbeat Music RL Açores o link onde vocês terão uma sondagem onde selecionam 5 músicas, 5 opções da lista de 20 que vos é apresentada. E assim fazem o vosso próprio top 5 de escolhas. Caso por acaso não exista por lá a música que vocês desejariam ver na nossa tabela, é muito fácil, adicionam mais uma opção e essa música passará a fazer parte da votação. Muito importante é que só permitimos uma música por artista a votação todas as semanas. Portanto, só é possível existir uma música por cada artista. Caso vocês gostarem de querer adicionar uma música de alguém que já lá está sugerido, não o podem fazer, porque senão a música será retirada, visto que já existe uma votação. Bem, essas são as regras da nossa votação do top. Vamos conhecer o nosso top 5 renovado esta semana com uma reentrada. Mas não é para o quinto lugar e nós começamos a contagem pelo número 5. O número 5 conta com 3 descidas. Desceu então 3 posições na tabela. São os em excesso. Andam por cá há 22 semanas com este tema. Eu vou estar aqui.

em excesso esta semana, a cair em 3 posições no nosso top até o número 5. Quanto ao número 4, contamos com a única reentrada da tabela. É a Inês Apenas, com o tema Sinto Muito. Ela que foi convidada do Conversas com Essência Musical há relativamente poucos dias. Inês Apenas, segunda semana na tabela, uma reentrada para o número 4 do top.

Inês apenas a reentrar para o número 4 do nosso top com este Sinto Muito. Quanto ao número 3, esta semana sobe 2 posições na tabela, anda por cá também há 2 semanas, chama-se Juro e é a última música de Fernando Daniel.

Juro de Fernando Daniel entrou a semana passada para o nosso top. Esta semana sobe 2 posições e neste momento está a meio da tabela no número 3. Quanto ao número 2, sobe 2 posições na tabela. Curiosamente, esta menina que os acompanha vai estar aqui mesmo em São Jorge no próximo dia 15. É verdade, no próximo dia 15 a Tainá vai estar na Calheta, no Museu Francisco Lacerda, no auditório, para um grandioso espetáculo. Esta menina de voz doce, uma brasileira que tem uma voz de anjo, fez este dueto com os Grande Pulsar, os nossos grandes amigos Alex e Diogo. Já estava-me a falhar o nome. O Diogo e o Alex dos Grande Pulsar, eles que são os Grande Pulsar, fizeram esta partilha de música com a Tainá. Ela que, novamente, volto a repetir, vai estar dia 15 no auditório do Museu Francisco Lacerda, na Calheta. Grande Pulsar, então, sobem 2 posições na tabela, posicionam-se no número 2 na vice-liderança esta semana. Este é o tema, chama-se, para mim, um dueto com a Tainá.

Grande Pulsar e a Tainá esta semana a subir até à vice-liderança. Quanto à liderança, essa mantém-se nas mãos de Lusa com Eros.

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2: Boa noite, são 22 horas.
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1: Olá, eu sou a Alexandra Alvernares e vou estar convosco a partir deste momento para vos levar até si, aqui na antena da IRL Açores, a vossa playlist de reflexos. Fique então por aí.

Notícia de última hora, um jovem português de 24 anos é acusado pela comunidade conformista de ter, alegadamente, tentado fazer pela sua vida. Até ao momento, o arguido mantém silêncio e as autoridades admitem que não será fácil obter uma reação do mesmo.

Esta é a vossa playlist de reflexos a rodar na antena da IRL Açores até às 24 horas. E eu sou Alexandra Alvernaz e estou convosco na condução de mais uma edição da vossa playlist.

Se só agora que iniciou esta viagem noite dentro connosco, na antena da RL Açores, convosco está Alexandre Alvernaz e Playlist Reflexos.

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2: Boa noite, são 23 horas.
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3: Se só agora que iniciou esta viagem noite dentro connosco, na antena da RL Açores, convosco está Alexandre Alvernaz e Playlist Reflexos.

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2: Boa noite, são 0 horas.

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1: Bem-vindo a mais uma edição da Queda dos Anjos. Iniciamos a hora com uma viagem até 1985, ano em que uma banda britânica marcou o rock progressivo com emoção e narrativa. Falamos dos Marillion e do seu icónico álbum Misplaced Childhood. Um disco conceptual nascido de memórias, amores perdidos e momentos de viragem. Cada faixa liga-se como capítulos de uma história intensa, pessoal e intemporal. É impossível falar